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2: Vamos com o Minuto do Caminhão, para você que tá na rodagem, tá no trecho, cruzando as estradas do nosso Brasil.
3: Na maioria dos caminhões, o compressor de ar é um componente de grande importância. Garante o funcionamento perfeito dos freios. Sua troca por um modelo novo ou recondicionado não é difícil, mas é preciso ficar atento aos detalhes para não perder todo o serviço. O primeiro passo é verificar o sistema de admissão do ar. Se tiver alguma entrada falsa ou filtros saturados, vai danificar o compressor em seguida. Outro cuidado que a maioria ignora é a necessidade de trocar o óleo e o filtro do motor, principalmente se estiverem com alta quilometragem. Como a maioria dos compressores modernos são refrigerados a água, o sistema de arrefecimento deve estar com o líquido e o filtro em ordem. Antes da montagem, ainda é preciso verificar a regulagem do ar, seja por governador ou válvula, e fazer uma limpeza completa no circuito. É preciso lembrar que antes de falhar de uma vez, o compressor velho costuma ter desgastes nos anéis. O ar fica cheio de óleo e contamina tudo. Na hora da instalação, a correia e as polias precisam estar perfeitas. Se o acionamento for feito por engrenagens, fique atento ao sincronismo. Uma última dica é nunca usar silicone ou junta líquida no compressor. É comum esse material se soltar, entupir a lubrificação e destruir a peça. Quer saber mais sobre o mundo dos pesados? Aqui todo dia tem novidade pra você.
2: São as dicas para os amigos da estrada. Você que tá na boleia do bruto, obrigado pela carona. Lembrando que o Clube do Caipirão é o limite aí do seu rádio.
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2: O Luquinha sinalizou, já tem moda no jeito, vamos recordar.

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1: Vamos levantando, seu moço. Cuidado, não perder a hora, hein? Acertando o patacão. Olha a hora.
2: Acorda! Acorda, animal!
1: Ah, vai. Já, já tem mais sucesso. Se liga na programação.
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1: E agora vamos com o Momento Saúde com Edelson Moura.
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7: Ó, nós outra vez aqui defendendo a viola caipira, as tradições de nossa terra aqui no Clube do Caipirão. É só modão.
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7: Agora vamos ouvir a canção Canoeiro com Tavares e Zé Negrão.

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1: Uma excelente manhã pra você. Bom dia.
2: Bom dia pra vocês tudo.
1: Café e moda sertaneja sempre combinam. A Juju vem trazendo um cafezão pra nós. Um golinho só, Juju. Aí, ó, cafezinho é bom demais.
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1: Vamos com as notícias do agronegócio, deixando você muito bem informado. Segundo o relatório da Federação da Agricultura e Pecuária do Estado de São Paulo, a FAESP, a safra de café 2026 no Estado de São Paulo apresenta perspectivas positivas, impulsionada por condições climáticas favoráveis, bienalidade positiva e investimentos estimulados pelos bons preços praticados no ano passado. Informações do agro é aqui no Clube do Caipirão.
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1: Aqui a moda não para, é uma na sequência da outra. Toca mais uma, companheiro.

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1: Aê, compadre, como é você que está acompanhando o nosso Clube do Caipirão? Ó, o nosso programa, ele tem o objetivo de preservar a cultura caipira e a música sertaneja raiz. Por isso, nós temos alguns parceiros que gostam do nosso projeto e nos dão um apoio cultural para continuarmos firmes nessa jornada.
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1: Uma pausa para o break, eu vou ali e já volto.
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8: É o Clube do Caipirão defendendo a viola caipira, as tradições de nossa terra. Bom dia pra você que tá chegando agora, você que já vem com a gente, seja muito bem-vindo. Tem muita moda boa pra gente ouvir.
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8: Agora no jeito, escolta de Vagalume, Sérgio Reis e Filhos.

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2: Você está muito bem.
1: Um abraço, Lorival.
2: Um abraço, Lourenço.

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1: Escuta aí o modão, ó.

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2: Vamos cuidar do nosso meio ambiente.
3: 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Por isso, abra a torneira somente quando for enxaguar o rosto. 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
2: Valeu, Wilson Sartori, pelas dicas. É isso aí, vamos cuidar do meio em que vivemos, vamos cuidar do nosso meio ambiente.
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2: Toca mais uma, companheiro.

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9: É o Clube do Caipirão pelo rádio, pela internet. O negócio é defender as tradições de nossa terra com as músicas que marcaram época. Bom dia!
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9: A moda agora é com Chris Ralph das antigas, hein? Inspiração Cabocla.

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1: Com muita alegria, bom dia!
2: Bom dia pra vocês tudo!
1: Muito bem, tá na hora de tomar um cafezão, hein? Cafezão cabeceira, adoçado com rapadura. Aí, a Juju caprichou no café hoje aqui pra gente. Obrigado, Juju.
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1: É muita moda, pouca prosa. Toca mais uma, caboclo.

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0: 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Bem, meus amigos, chegamos ao final de mais uma edição do nosso Clube do Caipirão, agradecendo você pelo carinho da sua companhia, da sua audiência. Fique com Deus, com ele também voando. Até mais.
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2: Oiê, como você tá? Tudo bem por aí? Começa agora o programa Roberto Carlos e Companhia, aqui pela sua melhor sintonia. Eu sou Bia Ipsen, nós ficaremos juntos a partir de agora ouvindo as melhores músicas do Roberto Carlos e amigos. Por aqui você ouve todas, né? Que fizeram parte aí da sua vida, que fizeram parte de temas de novelas e muito mais. E hoje, em cada começo de bloco, eu vou tocar uma música que foi tema de alguma novela. E com certeza você vai se lembrar de alguma, né? Pra começar, vamos com essa daqui, que foi a novela O Dono do Mundo, lá de 1991. Vamos com a música Super-Herói.

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1: Fechando o nosso bloco, agora eu vou lá para um rápido breakzinho e já volto.
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2: Já estamos de volta com mais um bloco do Roberto Carlos e Companhia. Bom demais ter a sua companhia, você que não perde um programa. Tá sempre ligadinho, ligadinha comigo por aqui. Um beijo pra você. E como eu disse no comecinho do programa, você que ligou agora, é o seguinte, em cada começo de bloco de hoje, eu vou tocar um tema de novela, viu? Então vamos agora com essa daqui que foi da Regra do Jogo, novela de 2015. Eu te amo.

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2: Vamos lá? Você dizendo, né?

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1: Fechando mais um bloco por aqui. Agora eu vou lá para um rápido breakzinho. Daqui a pouquinho tem mais.
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9: Já estamos de volta com mais um bloco do Roberto Carlos e Companhia, com muita música boa pra você, né? Tantas músicas aí que, com certeza, né? Até quem é mais novinho também já ouviu em algum momento da vida, ou que você tem disco, CD, fita cassete até na sua casa também, nós tocamos todas por aqui. Vamos agora com essa música que fez parte da novela Tropicaliente, de 1994. É a música Dito e Feito.

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0: Fechando mais um bloco por aqui, agora eu vou lá para um rápido breakzinho e já volto.
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11: Já estamos de volta com o nosso último bloco de hoje do Roberto Carlos e Companhia. E hoje eu fiz diferente aqui, né? Em cada começo de bloco eu toquei uma música que foi tema de alguma novela. E agora vamos com essa daqui, que foi um tema marcante aí de casais, na novela Tieta, de 1989, que inclusive foi uma novela um pouco polêmica até pra época, né? Vamos agora com Cavalgada.

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2: Fechando o Roberto Carlos e Companhia de hoje, agora Bia Ipsen, vou indo nessa. Muito obrigada pela sua companhia, obrigada pela sua audiência, a gente se encontra por aqui. Um beijo pra você, fica com Deus, aquele abraço, tchau, tchau.
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São 4:40, gente boa, 4:40, bom dia Pedra, bom dia ouvintes, bom dia Vaquerama Valente. Eita, minha amiga aí, o da chuva, a garoa tá comendo no centro, nega véia. Choveu ontem à tardezinha, emendou na noite e até agora a invernada tá comendo no centro. Mas nós estamos aqui, graças ao Pai do Céu, a gente está aqui sossegado, em paz, sai de casa na paciência, devagarinho, e estamos juntos. E Deus querendo, nós vamos ficar até às 7:30 da manhã junto e misturado. Um bom dia, um abraço para a cidade da Pedra, para Venturosa, para todas as cidades vizinhas e os estados que estão ligadinhos via internet. Eu tô molhado, parecendo. Corrinha, você já viu um pinto duro, Corrinha? Já? Duro de frio, Corrinha. A galinha com os fiotes, os bichinhos passam a noite no frio, amanhece duro. Tá que nem o véio. Depois você bota fogo num jornal desses aí pra nós se esquentar aqui, viu? Certo? E pra afindar de lascar, Corrinha hoje veio que diz, isso é o que mesmo? É o quê? Bermuda, short, fio dental, sei lá que praga é isso. Corrinha, Corrinha, tu deixa de ser exibida, amostrada e oferecida, viu? Parece que é parenta de Zé Cachimbo. São 4:42, você nos estados vizinhos, meu compadre que tá ligadinho aí via internet, aquele abraço. A menina Miriam tá lá na Venturosa, hoje ela arrumou a tampa do tabaqueiro. Hoje ela já botando o negócio de fora essa hora, mas eu já vou adiantando, já avisando pra garotada, pro menino. Hoje, meu filho, nada de chupar, viu? Hoje vocês quebraram a cara, não tem nada de chupar não. Hoje é só pra beber, é café quente, chocolate, porque ela vende, né, picolé, sorvete, suco, tudo geladinho. Hoje não tem como o cara ficar chupando não, né? Esse negócio de chupar picolé, sorvete, nada. Hoje é só um cafezinho quente, né, Miriam? Um cafezinho quente, uma tapioca, um bolo. E assim sucessivamente. Ora, sebo. Um bom dia pra Vaquerama, que estão aí ligadinho, né? Tirando leite, a garoa comendo no centro. Você na padaria é quem tá de parabéns hoje, né? Porque o frio comendo no centro, mas a galera lá no quentinho nem percebe que tá frio do lado de fora. E você que tá em casa aí, uns deitados, mas o rádio ligado, outros já estão de pé. Zé Cachimbo, coitado desse, deve estar deitado, porque aquele não levanta mais nem falso. Como é que ele vai levantar da cama mais? Da cama não, de debaixo do fogão de lenha. O pobre dos cachorros é quem toma no caneco nesse frio. Ele bota os bichinhos pra fora e se apossa da casinha deles, que é debaixo do fogão de lenha. Mas fazer o que, né, Ailda? Mesmo assim, a Ailda dizendo, macho velho, leva macho velho, esse velho, para passar uns 20 dias, macho, um mês, trago, levo nada, rapaz, nunca fui doido, não. Eu levo ou ele ou minha mulher tomando caneco de madrugada, porque eu não deixo os dois juntos, né? Para vir um dos dois, tem que vir mais eu. Aí já pensou eu pegar aquele velho numa moto de casa pra cá, num frio da peste desse, ou trazer minha mulher, por causa de ruindade de Ailda. Que a Ailda era pra fazer uma casinha, aí botei esse filho de uma égua aí detrás de casa, pra ele não estar nesse sofrimento todo. Depois eu vou ligar pra Uriel pra saber se ele...

manda o mesmo couro da vaca lá, que ele disse que ia mandar um couro de vaca pro velho se enrolar. Já são 4h44, corrinha, vamos deixar Zé Cachimbo de banda e vamos trazendo já as primeiras do dia, corrinha. Pode enfiar o dedo aí com força. Não tem cerimônia não, corrinha. Saia rasgando na frente que eu quero sair costurando atrás até 7h30.

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1: Bom dia, macho, velho. Quiser ir no segundo novo, gostaria de ouvir a toada do Ana Azul. Oferecer a meu amigo Marcelo, meu amigo Edinho, padre Zé, Severino, padre Dadá, Galego, padre Gonçalo, Antônio, Antônio, as panelas, Caneco do Vialês, e a meu amigo Bavário, cinco da Rua da Pé, de Atoteco, que nessa rádio maravilhosa, Pé da FM. Tenha um bom dia, macho, velho.

meus amigos, se nesse momento algum de vocês me perguntasse onde estão os meus passos, eu não saberia dizer. Mas em nome de Deus, eu agradeço e peço que cada fã, cada amigo, cada irmão que dê um passo por mim, porque eu não sei onde estão os meus passos.

0: 5:10, gente boa, 5:10. Olha o Freezer Cachimbo, tu se lasca, filho de uma égua. Maria Nori, cadê o café, neguinha? O cafezinho já tá feitinho? Tá, claro, Maria, levanta, é cedo demais. Bota um cafezinho no fogo e pronto. E essa hora o café tá feito com certeza. Um abraço, um bom dia pra você de Venturosa que tá comprando, tá vendendo, tá trocando. É bom demais ter a sua companhia até às 7:30 da manhã. Alô, você do telefone, bom dia.
1: Bom dia, como é que vai tudo, bonitão?
0: Ô, Tom de Maroquita da Cheiro.
1: Sábado tava malandrando, tava onde?
0: Oi?
1: Sábado tava onde, que não tava na rádio?
0: Quando?
1: Sábado.
0: Sábado? Sábado tava chovendo, rapaz, como é que eu vou descer aquela serra, andar 40 quilômetros de serra abaixo na chuva, eu tô doido?
1: Não, só se tava chovendo aí de tarde agora aqui, não tava não.
0: Ah, tava não?
1: Não.
0: Ah, é, eu tava aguando meu plantio de fava e milho verde, doido.
1: Eu tô pensando em outra coisa aí, eu acho que eu vou fazer um inferno aí a tua mulher, por isso ela dá tuas horadas.
0: Bom, basta.
1: Olha, bota a música aí, toca a fita do meu carro, que eu pedi a corrinha, mas não me atende mais não.
0: Bartô tá Galeno, corrinha, Bartô Galeno, não toca a fita do meu carro.
1: É, pedi, eu digo, depois não liga ao vivo, mas ela não quer não, não tá ruim mesmo.
0: Corrinha?
1: É,
0: no dia que ela tá assim meio enjoada, parece que ela andou coisando ontem, hoje ela tá enjoada que tá com a bexiga. Eu tô suspeitando que essa praga tá é com a espingarda carregada, viu?
1: É, mas vou arrumar um nojo pra ela, isso é gente, cara, é porque não foi aí na pedra, deixa ela.
0: Rapaz, eu acho que ela tá grávida, o Neco tem andado muito aqui, olha pra ela com zóio pidão, Neco do Vialeiro.
1: Não, olha.
0: Se essa bexiga tá engravida, eu vou levar ela e vou soltar aí nas panelas.
1: Pode trazer, que nós a gente tá aqui. Não pode chutar nada na rua, não. Nem os animais, quanto mais gente.
0: E se você quiser se aproveitar também da pobrezinha?
1: Não, aproveita nada. Faça isso, não.
0: Aproveita não, né?
1: Não.
0: Uh-uh.
1: Apoio pra aí que eu vou oferecer aqui a música Zé Buchinha, Bastião de Demésio, a Aldero, Peí, a Luquinha, Ronaldo Chalega, Gradinani, Pedro do CD, que tem de oferecer, senão ele quebra o rádio, tem de oferecer mesmo pra ele. E a todos os ouvintes, macho velho, e põe o amigo pra sair uma toada.
0: Falou, Tom de Carton, e lá das panelas. Deide Zelma também ali na Veneza, é outro que não perde o programa, tá lá ligadinho, curtindo que tá uma beleza. 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Um bom dia, um abraço para o futuro vereador Uriel, lá no sítio Fundão de Buíque. Um abração para você e para a família, meu patrão. 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Corrinha, corrinha de Tom de Catom da Cheiro. Tom de Catom tá querendo carregar a corrinha lá pras panelas, aí dentro, filho de uma égua. Vê se tu arrumou uma corrinha pra tu por aí mesmo, viu? Essa vai ficar por aqui na Cidade da Pedra. Se ela sair da Cidade da Pedra pra outro canto, eu saio da raio também, pronto. Eu vou me embora pra Serra da Ivara, né, corrinha? Corrinha de perguntando aí, você não tinha lá uma casa desocupada, um terreno desocupado pra ela botar um plantio de maconha? Maconha não, verdura, né? Lá não tem, corrinha, a barraca tá cheia. Tá, corrinha. Quem sabe nós não emenda logo os bigodes, não fica já morando junto na Serra da Ivara. Eu só não vou criar filho dos outros, que eu não sou chupinho, não tô bestando. Olha a hora, corrinha, olha a hora, doida. 5:23 já, tá vendo tu? E a barriguinha crescendo aí dentro.
2: Bom dia, Macho, aqueles carros. Eu quero ouvir a Lenzinho de Roléu, nasci no meio do gado. Oferecer vergulhinha, fidinês, bio, fidim, buiquim, fiz da pedra preta e a toda vaqueirama.

e do Macho Velho. O Macho Velho bota aquela música Cama Separada pra oferecer ao meu amigo Bigode, Sidney, na fazenda Zé Maria, Buitinho, Luiz Carlos, na fazenda Perpiaba, e a Bigodão aqui, a Bio, a Riquelme, todo o Vitor Rádio. Cama Separada.

Bom dia, macho velho, bom dia. Macho velho, quero ouvir Água no Leite, oferecer Cista Pedra Preta para nosso amigo Sidoca, Madruga, Neco do Vialejo, o João de Barra Nova, Sidney, para todos que estiverem ouvindo essa rádio maravilhosa, macho velho, para Marcelo na Fazenda Peixe Piaba, e para nosso amigo Luiz Carlos, e para Nena Maga, Nena Canela de Pife,

Deus, bom dia, macho velho. Ô, macho velho, aqui é Sidney da Bica de Baixo. Quero ver aquela musiquinha com degrau na estrada, com Chico Rei Paraná. Pra oferecer ao velho do Casuzão lá na Rua Nova, a nossa amiga Cícero da Pedra Preta, a Luiz Carlos, a Tom, irmão dele, o amigo Nós Vaca Velha, e a Cidinha, a Bio, a Zé Rolinha, e o gerente da fazenda aqui, Gustavo Dato Monteiro, e a todos que estão ouvindo. Valeu, macho velho.

Macho Velho, bom dia, Macho Velho. Pô, tatuada a Dona Maria lá do sítio Fundão Canto. Estive com ela lá na parte da meio-dia. Que ninguém tá pedindo mais nem a tatuada da Dona Maria. Tava ela e o esposo dela lá ontem. Tá nosso amigo Damião Perseco. E Júnior Joaquim, na fazenda aqui. Cuida no resto do pau.

0: boa tarde, dois.
1: Seis horas em ponto, aquela que eu mandei. 6 horas, Claudinho de Quino. O Isaac é muito corno, isso sim. Aquela praga só dá pra perturbar os outros.
0: Boa tarde, dois cornos, cê é vergonha. Claudinho de Quino, mais macho, velho. Por que cê não enganchar as pontas nas gaias um do outro e sai esfregando na praça da Pedaí? Ou lá na parede da rodoviária, dois cornos, cê é vergonha, que é vergonha. Eu tô perto da rádio hoje, o cachorro. Hoje eu tô ouvindo a rádio, dois vagabundos safados, dois trapaceiros.
1: 6 horas e 1 minuto, vamos ser sem vergonha, né? Mas aí já é fora da conta. Eita dupla que perturba, que faz raiva, viu? É o Tadu, só porque são parentes, né? E o tu sabia que Nenê do Fumo falou pra mim ontem que Claudinho convidou Zaqueu pra ser padrinho de uma menininha que ele tem de uns 4 anos. Chamou pra ser padrinho, Zaqueu tá doidinho do juízo. Acho que doido tá o Cláudio botar uma praga daquela pra ser compadre, né? Mas mundiça se entende, né? Mundiça com mundiça se entende bem direitinho. Vamos de música, meu filho, que o tempo voa.
2: Bom dia, Marcos, aí. Vamos aqui na Rua Nova. Mulher Maravilha. Oferecer a você a Convinha, a Gisela, Verão, Venir. Valeu, Feliz, Sergi, Geraldo Mataí, Alau, Amauri, a Rosa da Rua Nova, Valdeiro, Edilato Franco, João Zé e Lovano, Barra Nova, na Veneza, meus filhos do Parque do Vaquegada, Vera, Doutor, Chicão, Dona Gélia, Leandro Maria Gouveia, filho de mais Arlinda, Biguá, Renova, Pavé, Biguro, Bill, Sidney, Tony Desi, e a todos que estão ouvindo esse maravilhoso programa. Mulher Maravilha, nunca ia me dar o voto.

0: Ó, macho velho, bom dia, macho velho. Ô, macho velho, tu não fosse pra rádio hoje não, cheio. Zaqueu disse que tu foi fazer exame do dedo, foi? Que exame é esse do dedo? Zaqueu me disse. Zaqueu passou uma mensagem agora pra eu e disse. Passa aí a mensagem, a toada da burrinha. E oferece a todos os amigos. Cuida, macho velho. Tu não tá na rádio hoje não, filho da pé.
1: Sim, senhor, seja.

Bom dia, meu patrão. Tô dormindo não, é todo dia eu uso seu paloma, viu? Só que eu não peço música. Fiz de onde, mas não deu pra passar, não foi? Terminou e não passou de game. Fiz a música já era muito tarde. Mas tô aqui, viu? Eu só fiz com a caixinha ligada na Rádio da Pedra. Assim, todo dia. Mas tá tudo bem, graças a Deus.

Bom dia, macho velho. Pediu uma música de... Milionário José Rico. Capela oferecer aqui a Tonha, Sexta, Cabeção, Mané Macaro. Para todos que estiver ouvindo aqui. E ofereço os meninos, meus sobrinhos, no sítio Piranha. A Dadá, Zezé, Lourenço, com sua esposa Carminha. A meu primo Gonçalo, com a esposa dele. E para todos lá no sítio Piranha, eu ofereço para o padre Lula de Tereza, para o padre Cizinho e para todos que estiver ouvindo. O nome da música é Meu Bem, Onde Está Você, que eu não esqueci de botar, mas, véio, pra oferecer a eles.

Olá, Macho Velho, meu amigo. Bom dia, Macho Velho. Ô, Macho Velho, eu gostaria de ouvir a música de Leandro Leonardo, Solidão. Só pra curtir mesmo, não pra oferecer pra ninguém, não. Só pra me curtir, beleza?

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1: 6h25, tá aí feito o convite. Sexta e sábado, o Parque Chapéu Velho vai estar em festa aqui no Poço do Boi. É 7h08, galera, você não pode perder. Vai ter ônibus saindo de Arco Verde com destino Parque Chapéu Velho. Vai ter ônibus saindo da rodoviária aqui da Cidade da Pedra. A lotação que chega lá com 12 passageiros ou mais. Vai ter ajuda de custo do óleo. O churrasco na sexta-feira é de graça, é por conta da casa. São 40 boi no mato e 60% arrecadado é distribuído para Vaquerama. Vai ser uma festa para mais de metro. Convide sua galera, convide seus amigos e vá marcar presença, meu compadre. E falar em festa, ele, o amigo Adalto aí do Parque de Vaquejada, convida a galera, convida o público em geral para uma seresta aí no seu bar. Domingo agora, uma grande seresta aí no Parque de Vaquejada. O amigo Adalto do Bar tá convidando os dançarinos da Cidade da Pedra e toda a região para curtir aí essa tarde dançante. É uma seresta que começa aí meio-dia e vai até às 10 da noite. Convide sua turma, convide seus amigos, vai ficar esse domingão de boa no bar do amigo Adalto, certo? Vai ser, meu filho, das 12 às 10 da noite, você não pode perder. 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E dia 30, galera, tá vindo aí a 18ª corrida do Boi Curisquinho na Fazenda Simão. Dia 30, você também não pode perder. Dedé Vitorino, Jorge Vanha e Borreguinha, convida a Vaquerama e o público em geral para marcar de presença a partir das 10 horas da manhã. Não leve bebida, não leve comida, pois lá vai ter tudo isso e muito mais coisa para vocês. O Jorge Vitorino desembaia um agora botar o boi velho para correr e o boi já vai aí para sua 18ª corrida, viu, gente? Convide seus amigos. Os vaqueiros que vêm tentar a sorte são o vaqueiro Eduardo, Gustavo e Murilo. Murilo, Gustavo e Eduardo são os vaqueiros de Santa Cruz do Capibaribe, que vão estar marcando presença e botar descendo aí no Boi Curisquim de Serra Abaixo. Dia 30 de agosto, Fazenda Simão em festa mais uma vez, e 10 horas da manhã o paredão já está botando pegado por lá também. Pode partir pra lá, meu filho, que gente vai ter com força, viu? Leve sua namorada, sua vizinha, sua mulher. O importante é você ir, não é Corrinha. Se Corrinha, eu chamei Corrinha. Vai, Corrinha. Ela pensou, com seus piões, de só se ela arrumar um velho aposentado pra ela explorar ele. Se não for, ela disse que não vai, não. Mas na festa grande nós estamos dentro até o pescoço. Eu não é Corrinha. Essa Corrinha foi muito quenga lá no Mato Grosso. Ou quer dizer, isso foi muito esperta demais lá no Mato Grosso, quando vivia para aquelas bandas de lá, não era Corrinha? 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Um peixe frito, uma tripinha de porco assada. Eita, Corrinha, se lascava todo dia, né, da Corrinha? Uma latinha. Corrinha, toma uma fininha ou não? Nunca bebeu, não? Mas paga pros outros. Certo, Corrinha. Vamos deixar a Corrinha de banda, vamos no que interessa. É a banca de Bem amanhã, viu, gente? A partir das 4 da madrugada, em frente à Fátima da Verdura. 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Seu Valdir tá lá na Antônio Japiaçu, bem ligadinho. Ele pediu uma música bonita aí pra Corrinha, diz Corrinha, ô macho véi, essa menina, não é menina não, seu Valdir, é uma moça velha. Vai tocar minha música ou não vai? Vai, ele não gosta de botar o áudio dele no ar, mas ele pede aqui no celular e oferece para todos os ouvintes, até pra Marina lá do Alegre, Maria Nório, pro vereador do Dé, pra Tião Boiadeiro, Breno, pra essa galera toda aí, ele ofereceu essa música. Tire esse, pode chupar o dedo, Corrinha, tire esse dedo da boca, tire. Aperte no play agora e vamos de moda ou música, é só apertar.
2: Conheço um velho ditado que é do tempo dos agarros. Diz que um pai trata 10 filhos e 10 filhos não tratam o pai. Sentindo o peso dos anos sem poder mais trabalhar, o velho peão estradeiro com seu filho foi morar. O rapaz era casado e a mulher deu complicado. Você manda o velho embora se não quiser que eu vá. E o rapaz, coração duro, com seu velho foi falar.

Bom dia, macho velho. Aqui quem fala é Zé Rolinha, da Bica de Baixo. Macho velho, quero ver o Fusca velho oferecer para nosso amigo Fã Carvalho, lá no sítio Boqueirão. Valeu, macho velho.

dia mais feio. Eu riba. Bota a música de água no leite aí pra Zaquinha e Claudinho Zequinho. Os dois vão botar mais água no leite a eles.

Mark, na que Russo tá fazendo caldeirão. Gostaria de ouvir a música no homenagem Zé Henrique, duas camisas, para oferecer a Juninho do Urubu, a Roberto do Urubu, a Matheus aqui na Fazenda Caldeirão, ao Léo Leite aí no Urubu, a Cista Pedra Preta, a Isaquiel lá na Bica, a Claudinho de Quino na Fazenda Tira Couro, a João Paulo aí nas Panelas, a Eliane Vaz aí nas Panelas, a Vovó Maroca no Poço de Boi, a Lu Paulinho lá no Cumbre, e a toda a galera que está escutando essa rádio. Valeu, Matheus, cuide.

usa uma chuveia, que aí o vento aí na fazenda do Caldeirão. Bota uma música aí, Matheus Samuel. Esse aqui é a praia, Matheus. A todo mundo que tá escutando essa rádio, e meu pai, e meu padrinho.

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5: Bom dia, macho, vem aqui de novo e roda aí a música, relato do teste.

0: São 7:29, gente boa, 7:29, vai chegando ao final de mais um programa Amanhecer no Sertão. Obrigado, Papai do Céu, por esse dia, obrigado a vocês que ligaram, que mandaram o áudio de vocês. Amanhã, se o Pai do Céu permitir, 20 para as 5, no caso, 4:40 nós se encontra de novo, né, Corrinha? Vamos pegar na manga do meio, bora? Então vamos embora, Corrita. Fui, tchau.
1: Vai que embora, carniça.
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2: Olá, minha gente amiga. Olá, ouvintes de todo o Brasil. Nós já estamos aqui com mais um programa do Amado Batista para vocês. O Edelson Moura faz dois programas, faz esse aqui e apresenta também o programa Ligação Nacional. Aqui, depois da apresentação deste programa, na nossa Rádio Estúdio Brasil, começa a seguir o programa Ligação Nacional. E assim também em muitas rádios pelo Brasil afora. É uma alegria, uma satisfação muito grande estarmos aqui mais uma vez, eu, Charles Elp, Franklin Russo, a nossa equipe aqui de trabalho, para levar essas músicas lindas e encantadoras do maior ídolo popular do Brasil, Amado Batista. A primeira de hoje é essa aqui, ó. E eu chorei.

0: É por aqui que nós vamos dando continuidade ao nosso programa, Amado Batista. Ela está chegando, a nossa comentarista, a nossa repórter, a nossa amiga, a nossa ouvinte especial de Teresina, no Piauí. Alô?
1: Nelson Moura.
0: Oi.
1: Toca uma música bem romântica pra mim, do Amado Batista.
0: Certo.
1: Quero você.
0: Quero você.
1: Quero você. Tudinha pra mim.
0: Pois não. Pois não.
1: Toca essa música pra mim, Nelson Moura.
0: Vou tocar, com certeza.
1: Meu amor, não se esqueça de mim.
0: Certo.
1: Por favor, diga que sim.
0: Isso.
1: Não consigo esquecer você.
0: Sim.
1: Ouça o meu bem.
0: Que eu vou lhe dizer. Quero você. Você.
1: Toca essa música pra mim, Nelson Moura.
0: Claro que
1: tchau,
0: sim.
1: Tchau, Nelson Moura.
0: Tá bom, tchau, minha amiga. É lá de Teresina, Dona Maria Emília. Quero você. Canta, Amado Batista.

Por aqui neste horário, só músicas do Amado Batista, os grandes sucessos deste grande astro. É o programa de maior audiência em todo o Brasil com Edelson Moura. Esse Leco Tô que vos fala. Oi. É ele. Boa tarde. Baixe o volume do rádio. Moura. Esse Leco Tô que vos fala. Oi. É ele.

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dia para você, 7 horas 54 minutos, 7h54. Hoje é terça-feira, 4 de agosto de 2026. Está no ar o Jornal da Manhã com as primeiras notícias do dia. Muito prazer, eu sou o JL Silva e deixo você bem informado a partir de agora. Pernambuco tem aumento de 37,3% nos casos de dengue, é o que aponta o boletim epidemiológico. O boletim epidemiológico número 29, divulgado na última sexta, apontou um aumento de 37,7% nos casos notificados de dengue no período de janeiro a julho deste ano, em comparação ao mesmo período de 2025. Ao todo, a Secretaria Estadual de Saúde registrou 8.275 casos até sexta-feira, incluindo 563 casos graves. O período analisado conta de 4 de janeiro até 26 de julho.

0: Hoje, dia de sol com algumas nuvens e pancadas de chuva à tarde e muitas nuvens à noite. Pois é, temperatura mínima 19 graus, máxima de 25 aqui no município da Pedra.
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0: Hora certa agora pelo horário de Brasília, são 7 horas mais 55 minutos, 7h55, você bem informado com as primeiras notícias do dia. Urna eletrônica é aberta em transmissão ao vivo pela primeira vez. A ação faz parte da Semana Nacional do Sistema Eletrônico de Votação. A repórter Daniela Longuinho tem todos os detalhes pra gente. Daniela.
2: Pela primeira vez, a urna eletrônica de votação foi aberta em uma transmissão ao vivo, direto da sede do Tribunal Superior Eleitoral em Brasília. A ação, divulgada pela TV Justiça nesta segunda-feira, faz parte da Semana Nacional do Sistema Eletrônico de Votação. Para o TSE, a demonstração de funcionamento da urna eletrônica por dentro busca ampliar o conhecimento da população sobre a segurança, a transparência e a auditabilidade do equipamento. Rafael Azevedo, coordenador de tecnologia eleitoral do TSE, explicou que a urna eletrônica é um equipamento composto por dois terminais ligados por um cabo, o terminal do mesário, onde o eleitor é identificado, e o terminal do eleitor, onde é registrado numericamente o voto. A urna funciona ligada à energia elétrica ou à bateria interna, sem conexão com internet, como destaca Azevedo.
3: Essa ausência de conexões Bluetooth, Wi-Fi, qualquer coisa sem fio, impede que qualquer um ataque a urna à distância. Mas ela também tem segurança suficiente para que, mesmo aberta, se alguém tentar atacar, não vai conseguir adulterar nada, nem colocar nenhum outro sistema, nem alterar votos, nem nada.
2: Durante o evento foram apresentadas as quatro barreiras de segurança das urnas eletrônicas, presentes no teclado, no leitor biométrico, no processador criptográfico e na impressora, destinada à zerésima e ao boletim de urna. A zerésima é o relatório impresso antes do início da eleição e tem como função mostrar que as urnas não computaram votos antecipadamente. O coordenador do TSE explicou que os dados dos eleitores de uma determinada sessão são inseridos por uma mídia na urna eletrônica. Há também outro dispositivo de armazenamento que contabiliza os votos. Em caso de falha na urna eletrônica, um equipamento reserva passa a ser usado, com a transferência da mídia de votação, como explica Rafael Azevedo, do TSE.
3: A filosofia da urna eletrônica é desliga, liga, não funcionou, troca de equipamento. Os votos são sempre guardados aqui e aqui.
4: É um pendrive normal.
3: Isso. Antes de aparecer a tela FIM para leitor, aparece uma barra de progresso. Se a urna quebrar, eu vou tirar essa mídia, colocar em outra urna. A urna de continência não tem votos aqui, quando ela ligar, ela vai verificar que os votos estão íntegros, vai copiar e vai continuar a votação.
2: O evento também foi uma oportunidade para destacar a segurança na fabricação das urnas eletrônicas, como explicou o representante de tecnologia do TSE.
3: A arquitetura de segurança e a arquitetura do equipamento inteiro é feita por servidores do TSE. Então nós licitamos essa produção, a empresa tem que passar por mais de 150 testes durante a licitação, para depois que é contratada ainda continuar desenvolvendo o projeto com o técnico do TSE, da parte de hardware, da parte de software, da parte de firma criptográfica, para que o projeto saia exatamente como o Brasil precisa.
2: Em conjunto com as atividades promovidas pelo Tribunal Superior Eleitoral, os TREs realizam ações em seus estados sobre o sistema eletrônico de votação até a próxima sexta-feira. Da Rádio Nacional em Brasília, Daniela Longuinho.
0: 7 horas mais 59 minutos, 7h59, vamos agora com o nosso Minuto do Esporte.
5: Minuto do Esporte! Vozinha, novo goleiro do Colo-Colo, chegou ao Chile no último domingo, às 22 horas, horário de Brasília. E ele foi recebido por um grupo de torcedores do time. Vozinha vai assinar um contrato válido por 6 meses, com opção de renovação por mais 1 ano.
0: 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Tá terminando o Jornal da Manhã de hoje. Obrigado pela audiência, obrigado pela sua companhia. O Jornal da Manhã volta amanhã. Amanhã a gente está de volta no mesmo horário, na mesma emissora de rádio. Fique ligado aí na sequência do programa Super Manhã. Eu continuo com você.
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0: 8:01.
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8h14, tô chegando. JL Silva está chegando. Muita alegria, muita emoção musical no ar pra você. JL Silva está chegando. Pois é, tô chegando aqui na área, tô chegando aqui no batente pra te fazer aquela companhia maravilhosa, companhia super agradável. Então vamos embora, vamos nessa. Todo mundo ligado, todo mundo programado aqui na Melhor FM do interior de Pernambuco. É bom demais, hein?

0: bom dia para você que tá em casa, tá no trabalho, tá no comércio, você internauta navegando através da internet, seja bem-vindo, seja bem-vinda à nossa emissora de rádio. Então vamos se ligando, né? Você se plugando aí pela internet, muito obrigado aí pela preferência, você internauta. Vai interagindo aí no telefone 991-58-4337, é o zap do sucesso. Tem também a linha móvel 991-48-4215. Vamos embora, pois a festa musical está começando a partir de agora.
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4: Ruth olhou em sua caixa de correio, mas só havia uma carta. Pegou-a e olhou antes de abri-la, mas logo a olhou com mais cuidado. Não havia selo nem marcas do correio, somente seu nome e endereço. A carta dizia: querida Ruth, estarei próximo de sua casa no sábado à tarde e passarei para visitar-te. Com amor, Jesus. Suas mãos tremiam quando colocou a carta sobre a mesa. Por que o senhor vai querer visitar-me? Não sou ninguém especial, não tenho nada para oferecer-lhe. Pensando nisso, Ruth recordou o vazio reinante nas estantes de sua cozinha. Ai, não, não tenho nada para oferecer-lhe. Terei que ir ao mercado e comprar alguma coisa para o jantar. Buscou a carteira e verificou o conteúdo sobre a mesa. Apenas R$17,88. Ela pensou: bom, comprarei pão e alguma outra coisa, pelo menos. Colocou um casaco e se apressou em sair. Um pão francês, um pouco de peru e uma caixa de leite. Ruth ficou somente com R$2 que lhe deveriam durar até na segunda-feira. Mesmo assim, se sentiu bem. Saiu a caminho de casa com sua humilde compra debaixo do braço. Olá, senhora. Pode nos ajudar? Ruth estava tão distraída pensando no jantar que não viu as duas pessoas que estavam de pé no corredor. Um homem e uma mulher. Os dois vestidos com pouco mais que farrapos. Olhe, senhora, não tenho emprego, você sabe. E minha mulher e eu temos vivido ali fora, na rua, e... bom, está fazendo um frio e estamos sentindo fome. E se a senhora pudesse nos ajudar, ficaríamos muito agradecidos. Ruth olhou para eles com mais cuidado. Estavam sujos e tinham um mau odor. E, francamente, ela estava segura de que eles poderiam conseguir algum emprego se realmente quisessem. Senhor, eu queria ajudar, mas eu mesma sou uma mulher pobre. Tudo o que tenho são umas fatias de pão, mas tenho um hóspede importante para esta noite e planejava servir isso a ele. Sim, bom, sim, senhora, entendo. De qualquer maneira, obrigado. O homem colocou o braço em volta dos ombros da mulher e se dirigiram para a saída. À medida que os via saindo, Ruth sentiu um pulsar familiar em seu coração. Senhor, senhor, espere! O casal parou e voltou à medida que Ruth corria para eles e os alcançava na rua. Olhe, quer aceitar esse lanche? Conseguirei algo para servir ao meu convidado. E estendeu a mão com o pacote contendo o lanche.
5: Obrigado, senhora. Muito obrigado.
4: Obrigada, disse a mulher, e Ruth pôde perceber que ela estava tremendo de frio.
6: Sabem, tenho outro casaco em minha casa. Tome esse.
4: Ruth desabotoou seu casaco e o colocou sobre os ombros da mulher e, sorrindo, voltou a caminho de casa, sem seu casaco e sem nada para servir ao seu convidado. Ruth estava tremendo de frio quando chegou na porta. Agora não tinha nada para oferecer ao senhor. Procurou a chave rapidamente na bolsa enquanto notou outra carta na caixa de correio.
6: Que raro, o carteiro nunca vem duas vezes em um dia.
4: Pegou a carta e abriu-a. Querida Ruth, foi bom vê-la novamente. Obrigado pelo delicioso lanche. E obrigado também pelo esplêndido casaco. Com amor, Jesus.
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1: 98,7, a sintonia do seu coração, o Rei Roberto, todas as nossas senhoras. Valeu um toque pra Nilda Melo, no sítio Veneza, ligada aqui na gente. Alô, Anilda, bom dia. Ela mandou aqui um toque musical para os filhos, né? Junaína, Jéssica, Jefferson, também para as netas Maria Júlia, Geisa, Nicole, para o esposo Genivaldo, para os pais Tael, Lindalva. Também um toque para o irmão Teco e para todos aqui da rádio. Muito obrigado aí pela companhia.
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1: É a sua manhã mais alegre, mais divertida do seu rádio, é o Super Manhã. 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Olha a hora, 8h30. Fique ligado, daqui a pouquinho a gente retorna com muito mais.

Preparem os corações, fofoqueiros de plantão. O surfista Gabriel Medina e a influencer Isabela Arantes pegaram todo mundo de surpresa ao anunciar que estão esperando um bebê durante a cerimônia de casamento. A revelação emocionante aconteceu na praia de Paúba, no litoral norte paulista, deixando os convidados e fãs em êxtase. Medina, tricampeão mundial de surf, fez a grande revelação durante seus votos, emocionando a todos com a notícia do maior presente da vida. O casal, que assumiu o relacionamento em agosto de 2025 e ficou noivo em julho deste ano, celebrou a união com a presença de muitos famosos, incluindo Neymar e Bruna Biancardi. Que venha o herdeiro! Sim.

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0: Pois é, o nosso Supermanhã tá de volta com muito mais alegria, muito mais diversão pra você.
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0: Uma ótima terça-feira pra você que vai se ligando aí nos 98,7, ligando e se ligando, né? 8h44 agora. Deixa eu mandar aqui um alô aqui para o nosso amigo Uriel, lá no sítio Vito. Alô, Uriel, né? A turma aí de plantão. Nosso amigo Uriel, que em breve será pré-candidato a vereador pelo município da Pedra das próximas eleições municipais. É isso aí mesmo. Então, Uriel, boa sorte para você, viu? Muito obrigado pela companhia. Bom dia para você e toda a família.
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0: Minha gente, olha, vende-se um terreno em ótima localidade no sítio Veneza, próximo ao campo. Em breve, perto do terreno, né, aos redores do terreno, haverá creche, posto de saúde e parque de exposição. Avisamos ainda que no terreno já tem água aí, já tem um poço, claro, com água, né, um poço artesiano para você que queira fazer uma chácara com piscina. Mais informações e os interessados, ligar para o 991-33-4532 ou 991-24-3311. Vamos prosseguindo com a sua participação, a sua interatividade aí no 99158-4337. Muito bem, Claudiana Souza tá ligada aqui na gente, muito obrigado, mandando um toque para toda a família. A gente agradece aí a audiência, agradece a companhia. Nosso amigo Vaca Véia aí no sítio Bica de Baixo vai ouvir música na sequência, né? Vamos tocar aqui Teodoro e Sampaio, né? Para o nosso amigo Vaca Véia, que está super ligado todos os dias aqui no nosso programa, no sítio Bica de Baixo. A gente agradece aí a audiência, agradece a companhia aqui nos 98,7. É o programa Supermanhã, tocando somente as melhores.
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0: Supermanhã, bom dia para você. Olha a hora, agora 8h46. Chegando Marcelo Teodoro. Toque aí pra Vaca Véia no sítio Bica de Baixo. Vamos conferir então aqui no seu Supermanhã.

Aí pra gente, Lorine e Rafaela, aqui nos 98,7, a emoção no ar pra você. Rosenilda do Sítio Veneza, muito obrigado pela companhia. Um abraço pra Lourdes Paulino aí no Sítio Cumbre, ligadazinha da gente, valeu. Ela e toda a família aí no Sítio Cumbre, né, Lourdes? Bom dia, muito obrigado pela companhia de sempre, todos os dias. 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Hora certinha no seu rádio, 8h54.

A morte de um menino de 11 anos em Bertioga, no litoral de São Paulo, após levar uma bolada na cabeça e cair, acendeu um alerta para os sinais de trauma cerebral. Especialistas destacam que qualquer pancada na cabeça pode ser perigosa, mesmo sem sangramento aparente. Neurologistas explicam que o sangramento pode evoluir silenciosamente e a observação por 24 horas após o impacto é crucial. A recomendação é buscar atendimento médico imediato em casos de trauma craniano, especialmente em crianças.

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0: Isso, eu mesmo de volta aqui da melhor sintonia do seu rádio, é o programa Super Manhã bombando em audiência.
1: É bom demais, Júnior.
0: Bom demais ter você comigo, você internauta, se ligando aí através da internet. Uma excelente manhã pra vocês, obrigado aí pelo carinho, obrigado pela audiência, tá certo? Muito bem, vamos prosseguindo, tocando somente as melhores.
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0: Pois é, vai interagindo aí do 991-58-4337, é o zap do sucesso. Tem também a linha móvel para sua interatividade, 991-48-4215. Vá participando, vá solicitando a sua música preferida. Mande seu áudio aqui pra gente.
1: Mande áudio, mande áudio.
0: Nossa amiga Rosa da Volta da Bomba, bom dia, Rosa.
2: Olá, Josinaldo, bom dia. Pai de bem aí pra você.
0: Bom dia, minha querida.
2: Pra todos, né?
0: Certo.
2: É, aqui é a Rosa aqui, viu? Da Rua Pariga. É. Aí eu gostaria que você, antes de terminar seu programa, você passe aquela reza de Senhor, segure o meu barco. Seja pra mim, pra toda a minha família. E pra lá do Cunha, pra família dela. Passei pra você também, com sua família. Pra Maria Cissa, lá da Rua do Campo. E pra Silêncio Pio, com a família dela. E pra todos aqueles ouvintes, viu? Eu agradeço mesmo de coração se passar, tá certo? Tá bem?
0: Okay,
2: um bom dia pra você.
0: Valeu, minha querida.
2: Um
0: bom dia, muito obrigado aí pela sua companhia. Bom dia.
3: Oi, bom dia!
0: Olha a mensagem chegando.
4: Olha a mensagem.
0: Muito bem, mensagem da Valdenita de Venturosa. Ela diz, bom dia, quero ouvir Léo Magalhães, pode ser qualquer uma música. Valeu, Valdenita, muito obrigado pela sua companhia. Vamos tocar sua música agora aqui no programa Super Manhã.

Olha a hora, não se perca. 9h07 aqui na melhor programação, chegando Léo Magalhães. Valendo a música da Valdenita Inventurosa, ligada aqui da nossa programação. A gente agradece aí a companhia, a audiência. Vamos ouvir então a música.

0: aí pra gente, segura meu barco, senhor, um toque pra Rosa na Avenida Antônio Paz de Lira. Alô, Rosa, bom dia, Rosa, uma excelente manhã pra você, todo mundo ligado aqui na nossa frequência, na nossa programação. Tá chegando o intervalo, eu volto já já, logo após o intervalo, trazendo a sua música preferida, fique ligado na melhor. 9:15 agora.
1: Segundo a imprensa esportiva europeia, as federações europeias estão se organizando contra a reeleição de Gianni Infantino ao cargo de presidência da FIFA. Ele está no poder há 10 anos. E tudo piorou após sua sugestão de vender partes dos direitos das Copas. Antes da crise, 52 de 55 federações europeias apoiavam sua reeleição. Resta saber agora quem será o candidato dos europeus à presidência da FIFA.

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0: Pois é, eu estou de volta aqui na Sintonia Certa do Sucesso, o programa Super Manhã. Vamos então até às 10h40. Logo mais às 10h40 tem o Jornal da 98, o seu jornalismo campeão, líder da notícia e também na informação. 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Programa Super Manhã, você interagindo, participando, pedindo a sua música preferida.
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0: Pois é, vai interagindo aí, participando através do nosso zap. Bom dia!
1: Bom dia, José Lira, que é amigo da Sandra Caldeirão. Gostaria, se der tempo, de ouvir uma com o Teodoro Sampaio e o Macaco Jogo Sabino no Rio. E para oferecer a vocês da rádio e a todos os ouvintes de qualquer localidade onde essa rádio maravilhosa alcançar. Desejo uma ótima terça-feira para todos. Muito abençoada, com muita saúde e paz.
0: Valeu, muito obrigado a nossa amiga negra da Fazenda Caldeirão. A gente agradece aí a companhia, agradece a sua audiência. Muito obrigado. Nosso amigo Davi está no Horizonte Alegre também interagindo com a gente. Bom dia, Davi. Obrigado aí pela sua companhia. Turma aí do Horizonte Alegre, muito obrigado aí pela preferência. Valeu, tá todo mundo programado aqui na melhor sintonia. E atenção, vende-se um terreno em ótima localidade no sítio Veneza, próximo ao campo. Em breve, perto do campo, haverá aí, em breve, claro, perto aí do terreno, haverá creche, posto de saúde e parque de exposição. Avisamos ainda que no terreno já contém um poço artesiano para você que queira fazer uma chácara com piscina. Mais informações, entrar em contato através do número 991334532 ou 991243311. Vamos prosseguindo aqui no programa Supermanhã, a gente toca somente as melhores.
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0: Chegando pra gente, Teodoro Sampaio, Água no Leite, agora 9:31.

0: tá aí pra gente da melhor sintonia do sucesso, a rádio que toca as melhores. Gente, o Felino Raça Negra, né? Tá todo mundo ligado aqui da gente. Silene aí no fundão, a Hilda Mariondório e toda a família. Muito obrigado aí, o nosso amigo Uriel, né? Que nas próximas eleições municipais, ele será candidato, né? Será pré-candidato a vereador pelo município da Pedra nas próximas eleições municipais, né, Uriel? Uriel e a turma aí do Sítio Vito, muito obrigado aí pela companhia.
1: Aquele abraço.
0: Hora certinha pra você agora, 9:37.
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Gente, que susto! A cantora Viviane Batidão usou as redes sociais para relatar momentos de terror após um acidente de lancha na madrugada deste domingo, no Pará. Ela acusou o piloto da embarcação de estar embriagado e sem dormir há dias, colocando a vida de todos em risco. Cinco integrantes da equipe da artista ficaram feridos com luxações e pancadas, e a apresentação que aconteceria em Curuçá foi cancelada. Viviane cobrou mais segurança no transporte fluvial e destacou que a vida das pessoas não é brincadeira, um verdadeiro drama nos bastidores da música. Sim.

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1: Hora certa no seu rádio, 9:39.
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4: De volta aqui na melhor sintonia do seu rádio, são 9 horas em Pedra, 51 minutinhos, de volta na sintonia que você gosta, 98,7, a sintonia certa do seu coração. 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
1: Pois é, vamos prosseguindo, 9 horas 53 minutinhos, a festa musical continua aqui na Melhor. Vamos aqui para o Zap 991-58-4337, é o Zap do Sucesso. Nosso amigo Ademir tá ligado aqui na gente, lá no Sítio Pica de Baixo. Bom dia!
2: Bom dia, JL, aqui é Ademir do Sítio Pica de Baixo. Gostaria de ouvir uma música com Leandro e Leonardo, Uma História Sem Fim. Eu queria oferecer para a Carliene, para a Dona Cida, para seu Ademar, para mim, para lá, Dona Luzia do Sítio Lagoa do Meio, compadre Alex e todos os ouvintes da rádio. Tenham um bom dia.
1: Valeu, muito obrigado pela companhia. Ainda a Suelaine tá mandando mensagem aqui pra gente.
3: Olha a mensagem!
1: Ela diz, bom dia, JL, quero ouvir Léo Magalhães, Coração Ferido, né? Tenha um ótimo dia abençoado, diz ela aqui na mensagem. Valeu, Suelaine. Nosso amigo Vaca Velha também tá ligado aí no Sítio Bica de Baixo, né? Toda a turma ouvindo a Melhor. Muito obrigado aí pela companhia. Olha a hora, 9h54, agora que você pede, a gente toca o som do Léo Magalhães. Coração Ferido, bom dia pra você.

0: Tá aí pra gente na sintonia certa do sucesso. Assim a nossa história vai ter fim. Leandro e Leonardo, nosso amigo Ademir do Cid Vica de Baixo pediu música. Muito obrigado pela audiência e companhia. Minha gente, todo mundo ligado aqui na nossa frequência. Jandira Camelo do sítio Capoeiras de Dentro. Suelaine, que pediu música aí no sítio. Sítio Mundo Novo. Um abraço aí pra turma do sítio. É Sítio Fundão, né? Turma aí do Sítio Fundão, em Buíque. Muito obrigado aí pela companhia.
1: Oi, bom dia!
0: 10 e 2.
2: O Brasil alcançou um novo recorde na produção de petróleo em junho de 2026, extraindo 4,475 milhões de barris por dia. Este volume representa um aumento de 19,1% em comparação com o mesmo período do ano anterior, conforme informado pelo governo brasileiro. Os dados da Agência Nacional do Petróleo, Gás Natural e Biocombustíveis revelam que as reservas do pré-sal já são responsáveis por mais de 80% da produção total do país.

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0: Bom dia pra você, agora 10 horas em Pedra, 15 minutinhos de volta. Daqui a pouquinho tem o Jornal da 98 pra você ficar sempre muito bem informado. Vamos prosseguindo, atendendo os nossos ouvintes. 991-58-4337.
1: Olha a mensagem,
0: hein? É um zap do sucesso, vamos zapear. Muito bem, a mensagem da Silene, alô Silene aí do Fundão, ela diz: bom dia, JL Silva, quero ouvir a música do Bruno Ramalho, Joguei Tudo Fora. Eu ofereço pra você e pra todos os seus familiares, né? Um tchau, um forte abraço, diz ela aqui na mensagem, né? Valeu, valeu Silene, muito obrigado aí pela sua companhia nesta manhã sensacional, manhã super maravilhosa, todo mundo ligado aqui na nossa programação. Bom dia!
2: Oi, bom dia!
0: Pois é, deixa eu mandar também aqui um abraço espetacular também pra nossa amiga Marcelene da Rua da Beira, tá ligada aqui na melhor sintonia. Valeu, chegando o áudio aqui na programação.
3: Bom dia, Aldo, bom dia.
0: Oi, bom dia.
4: Bom dia, Rafael, aqui na Cidade da Veneza. Gostaria de ouvir a música de Amado Batista, Pé na Estrada. Para oferecer minha família, tô cheio da rádio, pelo Jorge Água. Bom dia.
0: Valeu, Rosenilda, muito obrigado pela companhia. Supermanhã vai continuando tocando a música que você gosta.

0: 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Beijo do adeus, Marcelo Teodoro. Todo mundo ligado aqui na nossa sintonia. Valeu, um toque super carinhoso pra a Maria Cláudia, super ligada no centro. Bom dia, Maria Cláudia. Um excelente manhã pra você. Todo mundo programado aqui na melhor. Silene, lá no Fundão em Buíque, muito obrigado. Bom dia pra toda a turma.
1: Oi, bom dia!
0: 10:23. 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

Pois é, comunicando a boa música, comunicando o som que você gosta aqui no Supermanhã, 10 horas 29 minutinhos. Vamos prosseguindo, tocando agora as últimas de hoje para encerrar aqui o nosso Supermanhã desta terça-feira. Chegando pra gente, Amado Batista, um toque musical pra Rosenilda do Sítio Veneza, ligada na gente. Vamos ouvir então.

0: Muito bem, as últimas de hoje aqui do nosso programa, Trio Parada Dura, Castelo de Amor, na programação do sucesso. Muito bem, tá terminando aqui o nosso Super Manhã desta terça-feira. Obrigado pelo seu carinho, obrigado pela audiência. O Super Manhã retorna amanhã. Amanhã, logo após o Jornal da Manhã, às 8 horas, logo após o Jornal da Manhã, né? Muito bem, um abraço para você, obrigado pela companhia. Na sequência tem aí o Jornal da 98.
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0: Muito bom dia, 10h36 agora.
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1: Olá, ouvintes, minha palavra hoje vai para você que está à frente de algo, seja de um ministério, seja de um projeto, seja de uma empresa. Muitas vezes a nossa vida torna um exemplo para as pessoas, elas olham para a gente e nos têm como exemplo. Muitos olham, quem sabe, para a sua vida e observam que você é uma pessoa espetacular, que seus projetos dão certo, que aonde você põe a mão é uma bênção. O que essas pessoas não sabem é que você não é tudo isso que parece ser. Nós não somos o que as pessoas veem, nós não somos o que as pessoas julgam. No fim das contas, nós somos humanos. Nós podemos brilhar para as pessoas, nós podemos fazer bem às pessoas, mas quando deitamos em nosso travesseiro, nós nos recolhemos à nossa insignificância humana e entendemos que, na verdade, nós somos pó. No Salmo 71, versículo 7, Davi diz: eu sou como um prodígio para muitos, mas tu és o meu refúgio forte. Só Deus sabe, só Deus compreende os conflitos que há nos porões da nossa alma. Só Deus entende o que se passa em nosso coração. Quantas vezes abraçamos tantas pessoas na hora que nós mais precisamos de um abraço? Quantas vezes nós temos que sorrir para as pessoas quando nós é quem precisamos de um sorriso? Quantas vezes nós damos uma palavra de ânimo para alguém quando nós estamos precisando ser animados? Mas por que isso acontece? Porque Deus levantou você para abençoar vidas. Embora que você necessite, embora que você deseje, o segredo está aqui no Salmo 71. É o Senhor o teu refúgio forte. Continue sendo luz para o mundo, continue sendo um prodígio para muitos. Mas quando sentires só, entenda que há um Deus que nunca te abandona e que sempre vai fazer a diferença na tua vida. Que Deus te abençoe, um excelente dia, abraço.
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2: Muito bom dia para você. Hoje é terça-feira, dia 4 de agosto de 2026. Eu sou o J.L. Silva e deixo você bem informado a partir de agora no Jornal da 98. PSD oficializa candidatura à reeleição de Raquel Lira e define nomes para o Senado de Pernambuco. Durante a convenção estadual do Partido Social Democrático, PSD, em Pernambuco, no último domingo, dia 2, foi lançado oficialmente o nome da atual governadora de Pernambuco, Raquel Lira, como candidata à reeleição, tendo Priscila Klause como vice na chapa. Para a chapa majoritária, o partido também confirmou os nomes de Eduardo da Fonte, do PP, e Túlio Gadelha, do PSD, como candidatos às duas vagas ao Senado. O encontro reuniu lideranças políticas, apoiadores e admiradores da governadora.

a previsão para esta terça-feira na pedra, nesta terça-feira de hoje, sol com muitas nuvens e possíveis pancadas de chuva à tarde, né? Noite, né? À noite terá tempo. A previsão para esta terça-feira na pedra, nesta terça-feira de hoje, sol com muitas

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1: Muito bom dia para você, agora 10 horas 44 minutos, 10h44, pelo horário de Brasília. Programa de renegociação de dívidas, o Desenrola Brasil 2.2, é prorrogado até o dia 31 de agosto. A prorrogação do programa de renegociação de dívidas bancárias, o Desenrola Brasil 2.0, foi oficializada no último sábado, dia 1º, em portaria do Ministério da Fazenda, publicada no Diário Oficial da União. A medida já havia sido anunciada pelo ministro da Fazenda, Dário Dorigan. Os consumidores terão até o dia 31 de agosto para renegociar os débitos com os bancos e regularizar a situação de acesso ao crédito. As regras, né, do Desenrola permanecem inalteradas e, de acordo com a portaria, a prorrogação aplica-se exclusivamente às instituições financeiras que tenham celebrado até 30 de julho de, no mínimo, 1.000 operações de crédito em garantia do Fundo de Garantia de Operações, o FGO.
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1: Muito bem, 10 horas 46 minutos, 10h46 agora, vamos prosseguindo com outras notícias, outras informações. Segurança, TSE divulga vídeo sobre preparação das urnas eletrônicas. Partidos, OAB, Ministério Público e demais entidades participam de cerimônia pública. Daniela Longuinho tem mais informações.
2: Para demonstrar o funcionamento e a segurança das urnas eletrônicas, o Tribunal Superior Eleitoral divulgou nesta segunda-feira uma série de vídeos para apresentar o modo básico de preparação do aparelho para as eleições. Na publicação, Rafael Azevedo, coordenador de tecnologia eleitoral do TSE, explica que essa etapa é realizada em cerimônia pública, após a convocação por edital de representantes dos partidos políticos, do Ministério Público, da Ordem dos Advogados do Brasil e de outras entidades. Inicialmente, uma mídia de carga é inserida na urna eletrônica com os dados dos eleitores que votam em uma determinada sessão eleitoral, como destaca Azevedo.
3: Se tem uma mídia inicializável, a mídia de aplicação, que nós chamamos, que quando preparada é chamada de mídia de carga, ela é inserida na urna. Quando a urna liga, essa mídia vai inicializar e ela tem todos os dados dos eleitores de determinadas sessões. E esse sistema vai formatar tudo que tem aqui dentro, preparar tudo que tem aqui dentro, instalar todos os programas e vai perguntar para o usuário que sessão você quer preparar. Eu quero preparar a sessão 4, desse município, dessa zona eleitoral. Os dados dos eleitores são colocados para cá, os candidatos são colocados para cá e tudo é preparado aqui internamente.
2: Em seguida, é feito o chamado registro de correspondência, ou seja, a associação entre o número interno da urna eletrônica à sessão para a qual ela foi preparada. O coordenador de tecnologia eleitoral do TSE ressalta que ao fim é emitido um boletim com o detalhamento da preparação de cada urna.
3: Também ao final da preparação ele imprime um comprovante. E esse comprovante de carga, ele também fica fixado ao material daquela cerimônia feita pública em que todas as entidades puderam participar. E lá vai ficar muito bem registrado de que a urna, a sessão número 4 foi associada para aquele número interno, naquela data, naquela hora e etc. Então, isso cria essa unicidade. Essa relação entre a tabela que tem todas as urnas e as sessões preparadas chama tabela de correspondência e ela é publicada na internet no sábado, véspera da eleição, para qualquer partido político e qualquer interessado.
2: Usada pela primeira vez há 30 anos no país, a urna eletrônica se consolidou como um dos maiores símbolos da modernização eleitoral brasileira. O sistema eletrônico de votação tornou o processo mais simples para o eleitor e mais eficiente para a administração eleitoral. Para conhecer mais sobre o funcionamento, a segurança, a transparência e a rastreabilidade das urnas eletrônicas, basta acessar a página do TSE no YouTube na seção Vídeos. Da Rádio Nacional em Brasília, Daniela Longuinho.
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0: Muito bem, são 10 horas 49 minutos, 10h49 agora.
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0: Vamos então para o nosso plantão de hoje. Pai e filho são rendidos durante viagem para Arco Verde e têm pertences roubados. Um empresário de 26 anos e o pai dele, de 60 anos, foram vítima de um assalto enquanto seguiam viagem pela BR-232 com destino ao município de Arco Verde. Segundo o relato das vítimas, o crime aconteceu no município de Pombos. Eles perceberam um acidente na rodovia e reduziram a velocidade do veículo. Nesse momento, um dos suspeitos se aproximou, apontou uma arma e anunciou o assalto. Durante a fuga, o empresário acabou colidindo o carro e foi rendido pelos criminosos, que obrigaram os dois a entrar no veículo. Após cerca de 30 minutos, pai e filho foram abandonados pelos suspeitos. Os criminosos levaram o cordão de ouro, aliança, celulares e outros pertences às vítimas. O caso está sendo investigado pela polícia. Em Gravatá, no Agreste, um homem não identificado foi assassinado na estrada de acesso ao distrito de Russinha, no sítio Boa Vista, zona rural do município. Ele estava com marcas de espancamento e tiro na região da cabeça. É possível que a vítima tenha sido torturada antes de ser morta. No município de Caruaru, aconteceu uma tentativa de duplo homicídio. Dois homens foram baleados na rua Carmen Miranda, no bairro Centenário. Emerson Silva, de 32 anos, e Lucas Vinícius, de 28, foram socorridos pelo SAMU para a UPA do bairro Boa Vista e Hospital Regional do Agreste. O Lucas está usando tornozeleira do sistema prisional. As vítimas foram baleadas nas pernas e não corre risco de morte.
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3: Segundo a imprensa esportiva espanhola, Vinícius Júnior se encontrou com o presidente do Real Madrid, Florentino Pérez, e José Mourinho, novo técnico, para discutir seu futuro. Para renovar, dizem que o brasileiro pediu um salário anual de 20 milhões de euros e uma boa parcela dos direitos de imagem. Com isso, Vinícius Júnior teria um aumento salarial de 5 milhões de euros. A diretoria do Real Madrid quer resolver o impasse nos próximos dias.

0: Está terminando agora o Jornal da Manhã. Melhor dizendo, o Jornal da 98. Muito obrigado pela audiência, obrigado pela companhia. Outras notícias amanhã, a partir das 8 no Jornal da Manhã. Fique ligado aí na nossa programação. Na sequência, o programa Temas Nordestinos com Geraldo Pereira.
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0: 10h53.
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Olá, meus amigos, bom dia. Estamos chegando, estamos começando o programa Temas Nordestino pela Rádio Pedra FM a 98.7. Hoje é 4 de agosto de 2026, é uma terça-feira e vamos aí com mais um programa para levar para você o melhor do repente nordestino, o melhor da cantoria de você que gosta do poeta nordestino. Você vai ouvir a partir de agora, viu? É até meio-dia, uma hora de cantoria de viola com os nossos bons poetas. E para fazer a abertura do nosso programa, vamos fazer hoje a abertura com a dupla Marcelino Bezerra e o saudoso Zé Andorinha cantando logo uma modalidade, o Boi na Cajarana. Marcelino Bezerra e o saudoso Zé Andorinha. Vamos ouvir a dupla.

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Muito bem, acabamos de ouvir aí Marcelino Bezerra e o saudoso Andorinha fazendo a abertura do nosso programa. Bom dia aos nossos amigos ouvintes da cidade do Sede de Fazendas e Povoado. Um abraço a todos vocês, muito obrigado pela audiência. Bom dia, salve Miriam, um abraço para você, muito obrigado por estar aí nos acompanhando nesse momento. Meu amigo Paulo Salles, bom dia Paulo Salles, um abraço aí em Monteiro, na Paraíba. O meu amigo paraibano, o Paulo Salles, um abraço para você e toda a família. E aí, meu amigo? Bom dia ao Aparecida Tenório Alves, Elinho e Zé, aí no centro da cidade, curtindo o nosso programa. Um abraço. O meu amigo Zé Peitica, sua esposa Leninha, bom dia para vocês. Bom dia, Nayara, aí no bairro São José, a sua mãe, seu pai também, um abraço para vocês todos aí, viu? Também é o meu amigo Ademir Paz e Dona Maria, Ana Cristina e o Didi, bom dia para vocês, um abraço. É o meu amigo Gilvan, na Casa do Som, bom dia, Gilvan. Também o meu amigo, o Francisco Belo e sua esposa Gel, no sítio Gia. O seu irmão, o doutor, seu irmão Lela e Lula, bom dia para vocês, um abraço. Ivoneide Bezerra, alô Ivoneide Bezerra e Zé Maria no sítio Laje, bom dia para vocês, um abraço. Meu amigo Antônio no sítio Pedra d'Água, aquele abraço, meu amigo Antônio e família, muito obrigado pela audiência. Meu amigo Zé Nilo no sítio Ouro Branco, bom dia. O Marcelino Bezerra na cidade de Ventosa, bom dia, meu poeta Marcelino Bezerra. Também é o poeta Lafayette Vaz, Lenira aí em Venturosa, bom dia, um abraço Lenira, Doca também em Venturosa. Meu amigo Zé Nilo no sítio, aliás, Zé Nilão, o meu amigo, lá no sítio, sítio Rio dos Bois, sítio Rio dos Bois, o meu amigo Zazinho Batu, também, e Lenilda, um abraço para todos vocês aí, muito obrigado pela audiência. A minha esposa, Dona Maria Aparecida, está nos acompanhando também aí de nossa residência. Meu poeta Antônio Aridão Pedrosa, aí é o Garganta de Ouro, viu? Quando eu digo Garganta de Ouro, é Antônio Aridão Pedrosa, da cidade de Itauá, no Ceará. Bom dia, meu poeta, um abraço. E mandar aqui um abraço também para Margarida e Eduarda, sempre nos acompanhando. Dona Neuza, na rua Júlio Tenório, bom dia, um abraço para a senhora. E também a Dona Severina, na rua da Compesa. O Francisco Barro e a esposa, bom dia para vocês. Também o meus amigos ali do bairro do Prateado, Tico, o Tico Braço e Radiola, o povo diz, né? Ô Tico, é isso aí, Maria, bom dia, o Guilio tá pro lá, né? O bonitão, eles, é o bonitão do bairro do Prateado, eles não perdem pra ninguém na boniteza, este Maria, tá certo, né? Esse que é o bonitão. Neuza é a esposa do Guilio, viu? Ele dizendo que é bonitão, ele vai levar umas camaçadas de pau, onde ele chega, ele diz que é o bonitão de lá, é ele mesmo. É bom que Neuza pegue ele e dê umas camaçadas de pau, porque ele não tem nada de boniteza, viu? Neuza, bom dia, um abraço para vocês aí, viu? Vamos com mais cantoria. Meu amigo Wilson Carrié, bom dia aí no sítio Mororó, um abraço, meu amigo Wilson, e também o meu amigo o Pedro Denis no sítio Mandu, e o Josa e sua esposa Nicinha lá no sítio Mandu. Zé Rinaldo, na Fazenda Recanto, bom dia, Zé Rinaldo. Vamos com mais cantoria. Não tem nenhuma faixa programada, né, Jornal? Mas nós vamos procurar aí uma faixa muito boa. Vamos botar aí a canção Retorno à Casa Paterna, né? Vamos aí com a canção Retorno à Casa Paterna. Essa daí eu quero oferecer ao meu amigo pintor. Ofereço ao Zinho, ao José, o Valdinho, Regilene. E também quero oferecer aí o Isaías do Zé Patente. Alô, Isaías do Zé Patente. Também ofereço ao meu amigo Ednei, aí no Parque de Vaquejada, sempre nos ouvindo todos os dias. Um abraço para ele. Também a gente vê por aqui o pessoal que estão ligados, é o meu amigo Juvenal, no sítio Azevém. Alô, Juvenal, aí no sítio Azevém, bom dia para você, meu amigo. Azevém, mas ele nunca vem, não é? Azé foi, né? Foi e nunca vem. Mas é Azevém. Um abraço, Juvenal, para você e família, e muito obrigado pela audiência.
Ele veio por aqui, tem mais pessoas. Quero mandar aqui um abraço ao pessoal ali do sítio Travessão, do Poço do Boi e Poço da Juveira. Bom dia para todos vocês. Daqui a pouquinho nós falamos mais no nome do pessoal. Vamos trazer aí a canção Retorno à Casa Paterna com Moacir Laurentino, oferecida a todos os nossos amigos ouvintes. Vamos ouvir.

Muito bem, acabamos de ouvir aí Retorno à Casa Paterna com Moacir Laurentino. São 11:18, 11:18, vamos prosseguindo, mandando aqui um abraço ao poeta José Vieira Filho. Alô, José Vieira Filho, bom dia, poeta, um abraço aí na Paraíba, deixa eu ver por aqui de onde ele é, né? Esse aqui é da Paraíba, né? O José Vieira Filho, a família Vieira, mãe de poeta, né? Muito bem, e tudo bons, poeta bons, com certeza. Mandar um bom dia aqui para seu Zé Regino, Dona Maria Noro, Ailda Erasma, Alvina, Rogério, Creiton, Kaique, Rian e Aline, um abraço para vocês e também um abraço para Givaldo, Suelaine e Silene e Afonso, Nildo do Casarão e família, um abraço para vocês e também para Severina Pereira, seu filho Zé, seu esposo também, sua Alvina, né? Aí no sítio do Meio, no município de Buíque. O meu amigo Uriel, bom dia Uriel, um abraço Uriel, Uriel é o nosso pré-candidato a vereador aqui na nossa cidade, um abraço Uriel, muito obrigado pela audiência, viu? Deixa eu ver por aqui, tá dizendo aqui do Acordeon é Novo Vieira. Década do Acordeon é Novo Vieira. Muito bem. De Catolé do Rocha. Catolé do Rocha, a família Vieira. Todos os poetas, todos os artistas. Muito bem. Paraíba. Muito bem. Paraibano, essa turma de poetas, essa turma de artistas de Catolé do Rocha. Tem o Raimundo Vieira. Tem o Geraldo Vieira, temos o Novo Vieira, e agora o José Vieira Filho. Um abraço, meu poeta. Muito obrigado por estar nos acompanhando nesse momento. Ainda vamos trazer mais uma canção. Essa canção eu quero oferecer a todos vocês que estão nos acompanhando nesse momento. A canção é Sonho de Amor, com Nelly Souza cantando para todos nós. Vamos ouvir.

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0: Muito bem, Nelly Souza cantando Sonho de Amor. Essa canção é boa. É, e agora nós vamos ouvir o José Vieira. Ô José Vieira, essa homenagem aí feita para Lucas Evangelista. É você mesmo, viu? É, se for você mesmo, diga aí, viu? Eu vou tocar agora, viu? Nós encontramos aqui, mandei procurar alguma faixa com você. E tem Cantor de Pé de Parede, tem homenagem a Lucas Evangelista. É, diga aí se esse aí, esse poeta é você, viu? José Vieira Filho. Doralice Francisco de Lima, bom dia, minha querida amiga, um abraço para você. Aí, em Água Branca, na Paraíba, é mais uma paraibana chegando aqui na nossa live. E chegando também aqui um cearense, é o poeta João Abraão, grande cancioneiro, grande poeta e amigo. Um abraço, meu poeta João Abraão, das terras cearense. Um abraço, meu poeta. Ei, nós vamos com os apoios culturais do nosso programa e depois vamos trazer aí o José Vieira Filho cantando a homenagem ao saudoso Lucas Evangelista. Se for você aí, esse poeta que canta, diga aí, viu, José Vieira?
1: Hora certa.
2: 11 horas e 27 minutos.
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0: Muito bem, vamos para seguir nos anos que esse programa tem o apoio do nosso amigo Ademir Paz, o fabricante de rede de pesca, ali na rua Israel Nery de Lima, no bairro São José. 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É, muito bem, nós voltamos, estava sem som, estava tudo desmantelado, viu, Pedrosa? Mas nós estamos de volta de novo, viu? Foi para se encerrar a live, para começar de novamente, viu? João Abraão voltou, Antônio Aridão Pedrosa, Dora Alice Francisco de Lima também voltou. Um abraço para todos vocês mais uma vez, viu? E um bom dia a todos vocês que estão voltando aí na nossa live. Cantoria é amanhã, dia 6, quinta-feira, viu? Quinta-feira, dia 6, cantoria na cidade de Venturosa, no Parque de Exposição, aí no Bar de Fofa, com os cantadores Massimino Bezerra e Gilberto Alves. Convite para todos. É quinta-feira, dia 6, viu? A cantoria aí no Parque de Exposição de Venturosa. Vai ser boa a cantoria aí com o Massimino e o Gilberto Alves. E nós vamos prosseguindo, Maria Medeira ainda não voltou, Sérgio Emiliano não voltou, a Dona Maria Aparecida também não voltou, mas vamos voltar esse pessoal aí, que a live tava sem som, né? Foi preciso encerrar para começar novamente, viu? E quero mandar daqui um abraço, o Paulo Manezinho também ainda não voltou, mas vai voltar, aliás, o Paulo Salles, né? Paulo Salles não voltou. Quem vem chegando agora é o Geovane Feitosa, é o meu primo, somos primos, viu? Geovane Feitosa e Geraldo Pereira são primos. Geovane, um abraço para vocês todos aí, viu? Vem por aqui, Maria Medeiros vem chegando, né, Maria Medeiros? Com um chapéuzão bonito, cabelo bonito e tá danada hoje, viu? Hoje ela tá nos trinques, a Maria Medeiros, não é, Dora Alice? E Dora Alice gosta de praia, né? Tá certo? Tá bem, viu? Gosta de praia. Praia é muito, muito bom, é? Muita gente, é uma diversão muito boa, mas perigosa também, né? O cara tem que ter cuidado, né? De vez em quando morre gente, o tubarão de vez em quando tá arrancando o braço, arrancando a perna, e matando muita gente, muito banhista, não é isso? Ô, Dora Alice, cuidado, viu? É isso aí. Ainda vamos prosseguindo com o nosso programa, mandando aqui um abraço a Jandira Camila, no Cid Capoeira de Dentro, nos acompanhando, e também o meu amigo lá, os amigos do Sítio Barraca, o Félix Vieira, o Soste, o Solis, o Sossó, e também Dona Zuleide do Bar. Bom dia para vocês aí no Sítio Barraca, sempre nos acompanhando todos os dias. Nós vamos para a seguinte mandada aqui, um abraço mais uma vez ao Juvenal ali do Sítio Azevém. Alô, Juvenal no Sítio Azevém, bom dia, um abraço para você e toda a sua família, muito obrigado. Quando o Tico for, eu vou aí, viu? Quando o Tico for para ir pro Sítio Azevém, eu vou aí passar na sua residência. Também essa semana, meu amigo Juvenal, eu dei uma passadinha aí na fazenda do nosso amigo o Fravinho, viu? Sempre eu gosto de ir lá, de vez em quando eu vou lá, sempre eu gosto de dar uma passadinha na fazenda dele, e se eu soubesse onde é a sua residência, eu dou uma passadinha por aí, viu? Quando eu vou de manhãzinha, logo cedo. Maria Medeiros, vem chegando pro I, Maria Medeiros. Hoje ela tá nos trinques, viu? Chapéu bonito, combinando tudo com ela, até o cabelo, viu? Hoje ela tá danada mesmo, viu? De bonita, viu? Tá danada de bonita a Maria Medeiros. Só hoje não, Geraldo. Hoje tu tá mentindo. É todos os dias. Não só é hoje não. É todos os dias. Não é Maria Medeiros, não é Dora Alice. Dora Alice também é a rainha de Água Branca na Paraíba. onde mora a nossa amiga Aldenilda do Carmo. Nunca mais ela entrou, né? Parece que ela vai trabalhando agora e nunca mais ela entrou na live. Ela entra na live da à noite, né? Dos outros poetas, ela entra, porque ela já está em casa, não é isso? É, não é Giovanni? Giovanni tá pro Li, eu tô pro Ki, e Maria Medeiros tá pro Culá, e Doralice Francisco tá pro I. É, muito bem. É, deixa eu ver por aqui. Este boi aí no seu chapéu, poeta, sei lá. Ô, Maria. Ele é bonito, Maria. Eu sou fazendeiro, tá vendo? Eu tenho uma cabeça de gado, né? É, pô, de quando o cara tem uma vaca, duas, três vacas, ele tem três cabeças de vaca, tem quatro cabeças de vaca, né? Eu tenho uma só, viu? É, meu poeta Antônio Humberto, bom dia. É o poeta de Conceição, na Paraíba. É, mais um paraibano chegando por aqui. É, meu poeta, um abraço pra você, viu? E Maria Medeiros, essa daí tá pro I, viu, Antônio Humberto? É a rainha das nossas lives, né? É Maria Medeiros. Eita, é tudo rainha, todas elas, essas mulheres. É rainha e princesa, viu? É, as que já tem mais uma idade um pouquinho, eu vou tratar elas como rainha, e as mais novinhas são princesas, né? Aí. É, eu vejo por aqui, chegou o Paulo Manezinho. Alô, Paulo Manezinho, bom dia, um abraço, meu amigo, aí nos acompanhando, também de Passagem da Onça no Ceará, terra boa. Quitéria Lira, bom dia, um abraço, Quitéria Lira, aí também nos acompanhando nesse momento. É, qual é a faixa, Jornal, que a canção que eu escolhi, já escolhi uma aí ou não? Ah, é mesmo, é o Zé Vieira, né? É o José Vieira. Alô, José Vieira, vai cantar agora no programa homenagem ao saudoso saudoso quem? Lucas Evangelista, né? Então vamos ouvir. Antes de tocar essa canção, eu quero avisar o pessoal, eu estava esquecido, que tem uma sinuca para vender. Se você quer comprar um sinuca bom, você procura o Geraldo Pereira, viu? Você aqui da região, você que tem um bar, tem um salão, quer botar um sinuca aí no seu muro para se divertir com a sua família e com os amigos, é só você procurar o Geraldo Pereira, viu? Tem um sinuca para vender, viu? Procure o Geraldo Pereira.
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1: Muito bem, aí foi o José Vieira cantando uma homenagem a Lucas Evangelista. Edilene Alencar, um abraço para você, minha querida amiga, aí em Farias Brito, no Ceará. Moça cearense aí, acompanhando o Geraldo Pereira. Um abraço para você e sua mamãe, viu? É a avó dela, né? Vó e mãe. É, ela tem duas mães numa só. Tem a avó e tem a mãe, tá certo? Edilene, é, um abraço para você, viu, minha amiga? Muito obrigado por estar aí nos acompanhando nesse momento, viu? Vem por aqui. Maria Medeiros, você pediu uma canção aí, foi com Antônio Humberto, né? Depois você diga aí, viu? Qual é a canção para nós tocar hoje, viu? Meu amigo Rimei Manuel, bom dia, Rimei Manuel, ali no sítio Veneza, nos acompanhando nesse momento, não é isso? Cantoria, quinta-feira, dia 6. Essa cantoria é na cidade de Venturosa, no Parque de Exposição, aí com os cantadores Marcelino Bezerra e Gilberto Alves. Essa cantoria é no Bar de Fofa. Tem um organizador aí, mas eu esqueci o nome do organizador, mas o pessoal já sabe e vão estar presentes aí nessa cantoria aí em Venturosa. Eu quero dizer ao pessoal que você quiser comprar um sinuca, eu tenho para vender, viu? Um sinuca bom. Você quer um sinuca para colocar no seu bar ou colocar num salão, no seu muro, para você se divertir com sua família, com seus amigos? Você procura o Geraldo Pereira, viu? Tem um sinuca para vender, viu? Tá caindo muito a internet, tá caindo muito, né, Maria Medeiros? A internet, não sei se é aqui, acho que é aí, não é, Maria? Com certeza, né? Então nós vamos trazer mais uma canção, dessa vez vamos trazer o Lucas Evangelista. Vamos recordar aí o poeta Lucas Evangelista, que já se foi, faz pouco tempo, né, que ele se foi, não está mais entre nós, mas está as gravações dele e nós vamos ouvir, né? Fala aí, Antônio Humberto, nome da sua canção. Fala aí, Antônio Humberto, para saber qual é ela, viu? Que Maria Medeiros pediu. Eu sei que eu esqueci. Eu sei que ela pediu com Antônio Humberto. E nós vamos tocar, atender ela hoje, né? Vamos fazer aí. E Antônio Humberto, nome da sua canção. Fala aí, Antônio Humberto, para saber qual é ela, viu? Que Maria Medeiros pediu. Eu sei que eu esqueci.

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1: Muito bem, aí foi Lucas Evangelista cantando uma toada para nós recordar a voz do saudoso Lucas Evangelista. Bom dia, Maria Josefa, um abraço para você, minha querida amiga Maria Josefa, um abraço, muito obrigado por estar chegando aí na nossa live, viu? De vir por aqui, quero mandar um abraço ao pessoal que estão nos acompanhando ali no sítio Urubu, sítio Mandu, aquela turma boa, um abraço a todos vocês. Vamos com os apoios culturais do nosso programa. Daqui a pouquinho nós vamos trazer mais cantoria para você, mais canções de primeira.
2: Hora certa,
3: 11:51.
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1: 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Mais uma vez, um abraço ao meu amigo Ademir, também para Dona Maria, é a esposa dele, né, na Rua Israel Nery de Lima, para sua filha Ana Cristina e seu genro Didi. Um abraço para todos vocês, viu? Também Neuza não entrou hoje na live, não, né? Neuza hoje está preguiçosa, né? Ela está preguiçosa, que ela não faz nada, lá quem faz tudo é Guilil, viu? Ela tem ordem. Guilil, quem... E Guilil disse que é o bonitão daí, mas ele é muito feio. Ele e eu vamos disputar aí. É, o campeonato do mais feio, né? Do mais feio daqui da cidade, eu acho que eu vou ganhar, viu? Eu vou ganhar, do mais feio eu ganho aqui, procurar aí um campeonato aí do mais feio aqui da Cidade da Pedra. É, quem vai ganhar sou eu, quem ganha é Geraldo Pereira, e eu vou ganhar um presente bom, né? Eu acho que eu ganho, não sei não, mas eu acho que eu ganho, que aqui todo o povo diz que são tudo bonito, né? É, então eu vou ficar aí no meio do feio e eu mesmo ganhar o prêmio, né? Do mais feio da cidade, né? Olha eu aí, não é Ivanete Martins? Dá pra eu ganhar, não dá? Do mais feio aqui da pedra, não dá, Ivanete? Diga aí. Valeu, Ivanete Martins, um abraço pra você, minha querida amiga. Aí chegando aí a nossa rainha de Itatuba, na Paraíba. É a nossa querida amiga Ivonete Martins, um abraço para você e toda a família, viu? O meu amigo Paulo Salles voltou. A live tinha saído, viu, Paulo? Tava ruim, tava sem som, aí tivemos que voltar tudo, viu? Paulo Salles, aí em Monteiro, na Paraíba. Um abraço, meu amigo, muito obrigado. Vamos ouvir uma bonita canção para todas vocês. Para Maria Medeiro, Edilena Alencar, Dora Alice Francisco de Lima, Ivonete Martins e também para a minha esposa, a Dona Maria Aparecida, que está aí nos acompanhando. Vai para todas vocês essa bonita canção. Para Gilda aí no bairro de Prateado e Zefinha, esposa do Josa, no sítio Olho d'Água. Vai para todos vocês. Para Neuza e Maria, Neuza, esposa do nosso amigo Guilil e Maria, esposa do nosso amigo Tico, lá no bairro de Prateado. Vamos ouvir a canção com o Erasmo Ferreira. Nosso amor chegou ao fim, mas não só é a canção, viu? Vamos ouvir.

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1: Muito bem, nosso amor chegou ao fim aí, a canção cantada aí pelo poeta, o Erasmo Ferreira. Oi, Ivanete, eu cheguei de novo com o chapéu do fazendeiro. Oi, Ivanete, olha aqui as pontas do boi, viu? Aqui é o chapéu do fazendeiro. Eu arranquei essas pontas do boi, mas um diz que aqui ficou, esse chapéu é feio por causa dessas pontas. Outro diz que se eu tirar desenfeito o chapéu, aí não sei como é que entenda as mulheres não, viu? Aí nossas amigas ouvintes, né? E aí, tá feio, não é, Ivanete? Ô, Ivanete, outro abraço pra você, viu? Mandar um abraço pra mim, mandar outro abraço pra ela, né? Muito bem. E nós já estamos chegando ao final do nosso programa, viu, viu Maria Medeiros? Viu, Ivanete Martins, vocês todos aí que estão nos acompanhando, nós estamos chegando ao final, mas amanhã tem de novo, viu? Amanhã tem de novo a partir das 11 horas. Só resta aqui agradecer a todos vocês, a quem esteve com o rádio ligado, ouvindo a Rádio Pedra FM 98.7, e agradecer a todos vocês que nos acompanharam através do Facebook. Um abraço a todos, muito obrigado e até amanhã, se Deus quiser.
2: Hora certa. 12:02.
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2: Ô, minha gente querida! Olá, vaqueiros e vaqueiras! Trabalhadores e trabalhadoras do Brasil! Nós vamos começar mais um programa Amado Batista agora, trazendo os grandes sucessos do nosso grande ídolo. Bom dia, Brasil! Boa tarde, boa noite! Edelson Moura chegando aqui com você, ao lado de Franklin Russo e de Charles Help. Ei, galera! Tudo legal? Tudo na Santa Paz? Vamos começar com alegria o nosso programa de hoje, trazendo a música Menina dos Olhos Azuis.

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1: Olha só, meus amigos, já estamos de volta, levando para todo o Brasil mais um programa Amado Batista para você. Já estou de olho aqui nas mensagens que estão chegando. Vamos chamar a nossa primeira ouvinte do dia. Que
2: olá,
1: é pra vida ficar boa.
2: Eu sou Socorro Barros, enviando este áudio para dizer que estou sempre ligadinho nesta rádio maravilhosa.
1: Socorro,
2: eu
1: obrigado.
2: Curto Amado Batista das 7 da manhã a 8.
1: Certo.
2: E também queria dizer que estou ouvindo sempre pela Rádio Brasil Sertanejo, de Wilson Fernando, que retransmite todos os dias, todas as programações.
1: Certo.
2: Gostaria de ouvir, mas de Amado Batista não faz sentido. Para oferecer para a Senhora Deus, Dona Zélia, para todos que conhecem essa rádio aí maravilhosa.
1: Obrigado.
2: Também ofereço para o Wilson Fernando e para todos que curtem a Rádio Brasil Sertanejo aqui em Petrópolis, Pernambuco.
1: Certo,
2: viu?
1: Certo.
2: E estou mandando esse áudio hoje, dia 28 de julho de 2026.
1: Pois não.
2: E espero que seja logo, que o senhor passe logo esse áudio, viu? Bom dia, boa tarde, boa noite.
1: Bom dia. Boa tarde, boa noite, Socorro.
2: Que Deus abençoe.
1: Muito obrigado, Socorro. Obrigado pelo áudio, obrigado pelo carinho, e um abraço aí ao Wilson, a toda a família. Vamos trazer a música que ela gosta. Não faz sentido.

Quem escreveu a mensagem para nós aqui foi o Valmir da Santa Cruz da BR, região de Santa Luzia do Tide. Ele que sempre está com Edelson Moura, está sempre ligado aqui na gente, está participando do programa, querendo ouvir a música Não Se Afaste de Mim. Eu quero oferecer essa música para Josélia, Gerla, Pedrão, para o Francisquim do Lorival, lá em São José da Boiada. Aqui é Valmir Palmeirense. Valeu, Valmir Palmeirense. Vamos lá, meu amigo. Tocando para você o Amado Batista, Não Se Afaste de Mim.

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7: Deus liberta. Deus liberta você das amarras da ignorância, desesperança, tristeza e dor. Dê acesso a Ele. Aceite Deus bem dentro de si e ponha nele as suas esperanças. Para desabafar, conte a Ele o que mais o atormenta, e isso lhe será uma grande ajuda. A forte crença em Deus desata os nós interiores, acende luzes, põe equilíbrio nas emoções e abre as janelas por onde entra o ar fresco de uma vida nova e linda. Deus quer você feliz. O ato de crer em Deus é um ato de libertação, alegria e vitória. Esta é a nossa mensagem do nosso quadro Já Dizia o Véio Deitado. E agora, meus amigos, o amado Batista vem cantar para nós.

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1: Vamos lá, galera, que tem mais gente aqui querendo participar comigo. Deixa eu ver quem é que tá por aqui. Tem gravação chegando.
2: Bom dia, Adelson Moura, bom
1: Oi.
2: Dia.
1: Bom dia, boa tarde, boa noite.
2: Boa noite, Adelson Moura, Adelson Moura, estou falando com você. É a graça vestida, a voz cumprida.
1: Ô, graça.
2: Estou oferecendo aí uma bela música do Amado Batista para todos meus amigos e tuas amigas.
1: Certo. Pode falar, Graça.
2: Meu amigo Edivando, um abraço pra você, meu amigo Arnaldo, um abraço pra você, minha amiga Maria Ida da Vai da Cobra, radialista da Vai da Cobra, da Rádio Vai da Cobra.
1: Sim.
2: Do bom dia, boa tarde pra você. Seu Zé da Água, bom dia, boa tarde pra você e toda a sua família, seu Zé da Água, Tereza da Vai do Bal Vermelho, um bom dia, boa tarde pra você, um bom dia pra sua família toda, né?
1: Obrigado.
2: Bom dia, Verônica e família, Verônica, amiga, certo?
1: Certo.
2: Bom dia.
1: Dia, boa tarde, boa noite, minha amiga, muito obrigado aí, ela não disse o nome da música, mas vamos mandar pra ela uma música bacana, muito apaixonada. Suas cartinhas.

0: Rapaz, não é por nada não, viu, Charles Help? Mas Dona Maria Emília tá de parabéns. Ela não me deixa sozinho aqui. Toda semana ela manda um áudio pro Edelson Moura. É demais. É demais.
1: Bom dia, Edelson Moura.
0: Olha ela.
1: Só é a Dona Maria Emília aqui de Terezinha, Piauí.
0: E o galo tá cantando, Dona Maria.
1: Esse áudio é pra você tocar a música Quero Você, do Amado Batista.
0: Tá vendo, viu? Aí? Tá vendo? Ela gosta dessa música. Adora. Quero você.
1: Você tocar essa música pra mim.
0: Certo.
1: Ou essa música ou então aquela. Solidão tá doendo.
0: Certo. Ai, meu Deus. Pois não, Dona Maria Emília. Pode deixar comigo. Hã?
1: Tô lhe mandando esse áudio aqui.
0: Você é tudo muito
1: mal. Hoje é
0: 28
1: de julho.
0: 28
1: de julho. Tô lhe mandando hoje esse áudio aqui.
0: Certo, Dona.
1: 28 de julho.
0: Certo, Dona Maria Emília.
1: Você é tudo muito mais.
0: Eu adoro quando você fala isso.
1: Tá bom demais.
0: Isso.
1: Tá na cor, tá na melhor.
0: Quando ela fala você é tudo e muito mais, eu adoro, eu gosto. Quem é que não gosta, hein, Charles Help? Quem é que não gosta do elogio, rapaz? Eita, meu Deus. Olha, eu acho que semana passada, inclusive, eu toquei essa música pra ela, Quero Você. É sinal que ela gosta muito, né? Gosta demais da música. Então vamos lá. Capricha, Franklin Russo, para Dona Maria Emília, de Teresina. Quero Você.

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0: O Brasil está ouvindo, Edelson Moura. Tem mais um piauiense aqui, lá de Teresina. O nosso queridíssimo pajé, ouvinte assíduo.
1: Bom dia, boa tarde, boa noite, Edelson Moura, aqui é o pajé.
0: Fala,
1: eu
0: pajé.
1: Eu Teresina, Piauí, rapaz, eu peço a música, se não for por amor.
0: Certo.
1: Ofereço pra toda a galera, Dona Jardim, São Pantano, do Lopes Região, Lagoa Norte, Livramento.
0: É.
1: Eu, Dom Pedro, Tempantineu, Pedreiras, Codó, por todo lugar tem parente. Então, oferecemos, se não for por amor, pajé.
0: Pois não, pajé.
1: Eu. Bacana. E eu ofereço também pro Bananal, lá no São Antônio do Lopes, lá no Bar da Putaria, que tem um barzinho lá cheio de cachaceiro.

0: que a cachaçinha é boa demais, é gostosa demais. E ofereço pra todos eles, viu? E pra vocês aí da rádio, pra você, Frango Rosso e o Severino, esse cachorro escroto.
1: Toma, Severino. Toma, Charles Help. Vai. Acha que você não é esculhambado? É, rapaz. O cara esculhambou você, viu? Nossa, se o cara me chamasse desse nome aí, eu ia lá em Teresina. E eu ia lá. Se não for por amor, toque aí, Franklin Russo.

nosso ouvinte Cauã, da cidade de Iraquara, lá na Chapada Diamantina. Alô, Iraquara. Alô, Cauã, obrigado aí pela mensagem. Ele está pedindo aqui no programa do Amado Batista uma música realmente de grande sucesso da época. Seresteiro das Noites.

Eu gostaria de falar, meus queridos amigos, de um assunto que está na internet todo dia. Eu gostaria de falar sobre o estupro. O estupro não é um erro. O estupro é um excesso ou um mal entendido. Ele é a destruição planejada da dignidade humana através da força, através do medo. E eu fico aqui pensando como pode uma pessoa adulta estuprar uma criança de 1 ano, de 2 anos. É uma violência que não tem tamanho. A violência sexual, ela deixa marcas que não aparecem nos exames físicos, mas que dilaceram a alma de uma vida inteira. O trauma do abuso isola a vítima em um labirinto de culpa tão grande e vergonhoso que nunca deveriam pertencer a ela. Por isso que eu sou a favor do combate ao estupro de forma tremenda. E a pessoa que foi estuprada na sua cidade, no seu município, ela deve ser acolhida porque ela é uma vítima sem julgamentos. E aqui me vem algumas perguntas que eu às vezes faço a mim mesmo. Como pode tanta crueldade na mente humana? Como podemos entender que a culpa é 100% do agressor e ainda tem gente que passa pano para estuprador? Isso dói, isso é terrível. E aqui eu quero usar de uma frase bem popular para poder fazer com que as pessoas, sobretudo os nossos parlamentares, entendam. Ou vocês que fazem as leis botam para arrombar em cima de estuprador, ou isso nunca vai acabar. É difícil, gente, aceitar tamanha crueldade com as nossas crianças. Vamos ouvir mais uma música do Amado Batista. Aliás, esta aqui é do Edelson Moura e do Xandó. Tum, tum de saudade.

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Vamos lá, Amado Batista, cante aí pra nós suas cartinhas.

0: Carlos Biá, meu amigo da Rádio Nova Vitória, lá de Alto Parnaíba, no estado do Maranhão. Olá, Carlos. Boa tarde, bom dia, boa noite a todos vocês de Alto Parnaíba. Que coisa boa. Lembre sempre, Edelson Moura, de mandar um bom dia para Alto Parnaíba, que lhe ouve diariamente pela Rádio Nova Vitória FM. Ô, coisa boa. Valeu, pessoal da Nova Vitória. Valeu, Carlos Biá, meu amigo. Obrigado pela mensagem. E vai para vocês aí, todo mundo de Alto Parnaíba. O julgamento.
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Beleza. O Edelson Moura quer convidar você a curtir as nossas redes sociais. Dê um pulinho lá, não custa nada. Vai lá no Instagram, TikTok, Facebook e acompanha nós. Acompanha as nossas postagens diárias. É por lá que você vai encontrar o Edelson Moura bonitão, saudável, equilibrado, uma figura extraordinária para você curtir os vídeos que são postados nas nossas redes sociais. Vai lá dar um coraçãozinho para mim, viu? Tô esperando. E segue também as nossas páginas. Vem aí agora a hora do quebra-galho, sou eu. Vou cantar a música Eu Preciso de Uma Mulher.

0: minha gente, muito obrigado a vocês todos pela audiência do programa de hoje. É sempre bom estar aqui com vocês. Tem muitas rádios, mas muitas mesmo, que interligam os nossos programas nestas emissoras. O Edelson Moura ainda vai continuar fazendo barulho através do programa Ligação Nacional, verdade? Se esse for o caso da sua cidade, da sua emissora, fique aí que eu volto já já. E se não for, vem aí mais um campeão de audiência e o Edelson Moura volta amanhã, querendo Deus. Tchau, Brasil!
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1: Olá, gente amiga. Olá, povo do Brasil, todo mundo esperando aí pelo Edelson Moura, pois ele chegou e vamos comandar a partir de agora mais um programa Ligação Nacional para vocês. Charles Elp, Franco e Russo, Edelson Moura, Zélia, Marcelo Moura, todos nós, meus amigos, estamos prontinhos aqui para fazer esse programa legal para vocês, tá bom? Bom dia, boa tarde, boa noite para todo mundo. Edelson Moura chegou e o programa Ligação Nacional entra no ar.

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1: A felicidade é uma percepção. Você a percebe quando você mesmo nas dificuldades vê que outros enfrentam situações mais difíceis que as suas. Quando olha para si mesmo e em volta encontra pontos positivos. Quando sai a andar e observa as flores, até as queimadas. Quando sente sem significado o que pode lhe faltar, então você está percebendo a felicidade. Não é pela via do dinheiro ou do prestígio que se chega a perceber a felicidade. É pelo coração bem intencionado. Enxergue-se feliz. A felicidade se mostra aos olhos que a querem ver.

Nos dias de hoje, você não sabe em quem confiar. O celular, quando toca, que o número não está identificado aí na sua agenda no WhatsApp, a gente já fica com a pulga atrás da orelha. Ou é golpista, ou então é esse pessoal que liga pra casa da gente, pro celular da gente, é de noite, é de manhã, é de madrugada, oferecendo plano não sei de quê, oferecendo linha telefônica, oferecendo plano de celular. Gente, isso é muito enjoado. Quando não é golpe, é esse pessoal. E o sossego da gente fica onde? E o respeito pelo a nossa tranquilidade, a nossa hora de descansar. 10 horas da noite, telefone ligando para oferecer plano de celular. Homem, que é isso, rapaz?

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7: Alô, Edelson Moura, muito boa tarde. Aqui é a Enilza, aqui de Casa Nova. Nunca mais tinha ligado, rapaz.
8: Oi, Enilza.
7: Júnior, né? Tamo em julho. Passa pra nós aí, sabe? Sabe, Edelson Moura, Amado Batista esteve aqui em Casa Nova, numa grande festa aqui, é denominada Festa do Interior em Casa Nova.
8: Ele me falou.
7: A 35ª festa, e ele veio. É a segunda vez que ele vem.
8: Olha só.
7: E ele fez um show maravilhoso aqui pra nós.
8: Que bacana.
7: E por isso eu vou querer que você manda pra nós, né, aquela música Como Antigamente.
8: Certo.
7: Tudo de bom pra todos, um abraço pra você e todos que trabalham com você e também todos os seus ouvintes.
8: Obrigado,
7: boa tarde.
8: Obrigado, Enilza.
7: É Enilza aqui de Casa Nova na Bahia.
8: Valeu, Enilza, obrigado, parabéns aí a cidade de Casa Nova. É, parabéns pelo show oferecido à população, coisa boa. A vida não é só de trabalho, tem que ter também um lazer para a população. Vamos nós! Amado Batista canta para ela, como antigamente.

Aproveita, rapaz, que é de graça. Participar deste programa aqui não paga nada. É 0800. Vamos lá, bote aí o número do WhatsApp do Edelson Moura na sua agenda. Copia, câmbio, 61999369557. Para falar comigo aqui, viu? Mandar mensagem aqui para nós. 61999369557. Que é, Charles Elp? Que é? Por que você não deixa eu trabalhar tranquilo? Hã? Avisar pro pessoal que não atende chamada, né? Tá, esse número, gente, não atende ligações. Somente as mensagens, viu? É. Ô, Charles Elp, eu posso pedir pro pessoal ligar no seu telefone? Pra você pra você atender ligação dos nossos ouvintes? O que é que tem, mãe? Hã? Vai tocar dia e noite? Ah, é? Ah, é por isso, é? Mas você é preguiçoso, rapaz.

0: que só sabem agradar. Ei, beleza! Quem é que tá aí?
1: Olá, Sedação Moura. Aqui é Socorro Barros.
0: Ô, Socorro.
1: Estaria desse áudio para o programa Ligação Nacional.
0: Pois não.
1: Sedação Moura, que eu curto também, viu? Adoro.
0: Legal.
1: E também gostaria de pedir a música de...
0: De quem?
1: Qualquer música aí.
0: É.
1: De Bruno Marrone, pra oferecer pra todos que fazem esta rádio maravilhosa.
0: Valeu.
1: Estou sempre ligadinha, viu?
0: Obrigado.
1: Obrigado, tenha um bom dia.
0: Bom dia, boa tarde, boa noite, Socorro, muito obrigado. Que participação importante aqui no nosso Ligação Nacional. Franklin Russo, escolhe aí uma música bonita de Bruno e Marrone.

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7: Por aqui nós continuamos apresentando o programa líder de audiência, Ligação Nacional. É o Brasil todo ouvindo Edelson Moura.
8: Edelson Moura, que é o Daí de Santa Maria do Sossuí.
7: Opa!
8: Pedi uma música, ofereci para a Sofia, para o Cauã, para
7: certo.
8: A Valentina.
7: Certo.
8: E para a Rosa.
7: Pois não.
8: Assisto vocês muitos tempos, viu?
7: Olha só.
8: Pela Rádio Nacional da Amazônia.
7: Nossa, desde aquele tempo.
8: O programa de vocês todos.
7: Que bom.
8: Tinha até a folhinha de vocês.
7: Nossa.
8: Que beleza. A gente pedia.
7: Verdade.
8: As polícias mandavam pra gente.
7: Verdade.
8: Paulo Torres, José Neri, Cleiton Guiar.
7: Isso.
8: Seu programa mesmo, que era o programa da Adelson Moura, Márcia Ferreira, Frank Silva, o Maurício Fares.
7: Nossa.
8: O programa de vocês todos era muito bom. Hoje eu abaixei o aplicativo da Estúdio Brasil, se você aqui pela Estúdio Brasil.
7: Que bom.
8: Valeu, meu amigo Adelson Moura.
7: Valeu, meu amigo, muito obrigado. Que prazer receber o seu áudio, receber aqui a sua participação. Você é nota mil, viu? Nota mil. Obrigado, essa turma toda da Rádio Nacional realmente era uma turma espetacular. Eu fiz parte dessa história, né? Fiquei 23 anos trabalhando naquela empresa e aí foi uma marca, marcou profundamente a vida de muitas pessoas. Vamos oferecer uma música aí para ele, Franklin Russo.

0: Esterol. Oi, Zélia.
1: Oi, Edelson.
0: Vamos lá, vamos trabalhar para Deus ajudar?
1: Vamos, tem que trabalhar, né?
0: Diz que o trabalho enobrece,
1: eu,
0: né?
1: Na verdade, Edelson, eu ainda sou muito jovem, né?
0: Sei.
1: Mas eu tô com a vontade de parar de trabalhar. Pensa uma pessoa que tá com vontade de parar de trabalhar.
0: Não, chega uma hora mesmo da idade da gente, né? Que a gente fica meio preguiçoso, meio querendo fazer menos coisas,
1: é,
0: né?
1: É verdade, é verdade.
0: Eu tô naquela fase de querer fazer menos coisas.
1: Já tem um tempo, né?
0: Eu já estou começando a me livrar de muita coisa que eu não quero mais fazer.
1: É, mas tudo tem sua hora, tudo tem seu dia.
0: Tô me livrando devagarzinho, né? Tô me livrando de uma coisa ali.
1: É igual aquela música, aqui. É devagar, devagar, devagar.
0: A última coisa que eu vou me livrar vai ser a Zélia.
1: Como assim, Edelson? Você quer se livrar de mim?
0: Vamos ao besterol.
1: Poxa!
0: Senão eu serei agredido.
1: Olha, eu vou me mudar lá pra casa da Júlia também, da Luísa. Vou então pra casa do Thelma de novo.
0: Eu sei.
1: Porque eles não querem se ver livre de mim, não.
0: É, eles querem a vovó perto.
1: Quer a vovó é por perto.
0: Tá certo.
1: Edelson, o que é o que é? Que entra em casa calado e sai todo mundo sabendo.
0: Quem é, meu Deus? O sapo, não.
1: Entra
0: o
1: em sapo, casa calado.
0: O sapo não faz barulho, não.
1: E sai todo mundo sabendo.
0: É a cobra, o sapo.
1: Não, não.
0: Esses bichinhos, eles não fazem barulho quando eles entram.
1: Não, não, não é isso, não.
0: O que é? Escorpião?
1: Não.
0: O que é?
1: É a fofoca.
0: Ah, é?
1: Ela entra caladinha. Aí quando sai, sai todo mundo sabendo.
0: É verdade, é verdade.
1: Não é verdade?
0: Fofoca
1: é terrível. Não, eu tenho uma pessoa aqui em casa, lá em casa, né? E aqui na rádio também.
0: Tchau,
1: menino. Que é fofoqueiro.
0: Tchau, menino.
1: Tchau, Edelson.

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A gente só consegue construir uma vida de sucesso com luta. Pode construir também roubando, pode construir também no tráfico, mas isso aí eu não recomendo, porque a maior gelada é a maior fria que tem. Um dia dá certo, no outro também dá, mas quando você cai, o mundo desaba, e é por esta razão que muitos jovens não pensam, muitos jovens não analisam, entram por esse mundo aí da facilidade, este mundo da vagabundagem, e quando vê, está aí cumprindo 30 anos de cadeia, 20 anos de cadeia, acabando com a própria vida. Esses dias mesmo eu estava olhando um vídeo de um presídio, aquela ruma de rapazes, todos jovens, com força, disposição, tudo lá. Que futuro é esse, meu Deus? Que escolha errada é essa, pelo amor de Jesus? Ô juventude, tome jeito, viu? O caminho da prosperidade é o trabalho, é a luta, é a dignidade, é a honestidade, fazer tudo certinho na vida.

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Vamos lá, e agora chegou o momento da gente reviver o passado. 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

0: Já vamos embora, meus amigos. Muito obrigado a todos vocês. Foi muito bom esse tempo que ficamos juntos aqui através do nosso Ligação Nacional. Se Deus quiser, amanhã eu estarei de volta neste mesmo horário. 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

0: A morte de um menino de 11 anos em Bertioga, no litoral de São Paulo, após levar uma bolada na cabeça e cair, acendeu um alerta para os sinais de trauma cerebral. Especialistas destacam que qualquer pancada na cabeça pode ser perigosa, mesmo sem sangramento aparente. Neurologistas explicam que o sangramento pode evoluir silenciosamente e a observação por 24 horas após o impacto é crucial. A recomendação é buscar atendimento médico imediato em casos de trauma craniano, especialmente em crianças.
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2: O Brasil alcançou um novo recorde na produção de petróleo em junho de 2026, extraindo 4,475 milhões de barris por dia. Este volume representa um aumento de 19,1% em comparação com o mesmo período do ano anterior, conforme informado pelo governo brasileiro. Os dados da Agência Nacional do Petróleo, Gás Natural e Biocombustíveis revelam que as reservas do pré-sal já são responsáveis por mais de 80% da produção total do país.
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3: A Polícia Federal desmarcou o depoimento do presidente do PL, Valdemar Costa Neto, que estava previsto para segunda-feira. O depoimento faz parte de uma investigação sobre supostas irregularidades na destinação de emendas parlamentares e foi adiado a pedido dos advogados do político. Valdemar é investigado por ter indicado emendas parlamentares, mesmo sem ter mandato, uma prerrogativa exclusiva de deputados e senadores. O ministro Flávio Dino, do STF, já havia determinado a suspensão de emendas que somam 119,2 milhões de reais e a indisponibilidade de bens do presidente do PL.
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2: A campanha nacional de multivacinação teve início em todo o Brasil, com o objetivo de atualizar a caderneta de vacinação de crianças e adolescentes menores de 15 anos. A mobilização se estenderá até 1º de setembro, com um dia D nacional, marcado para 22 de agosto. Profissionais de saúde avaliarão a situação vacinal de cada indivíduo e aplicarão as doses necessárias, buscando recuperar esquemas incompletos do calendário nacional de vacinação. A iniciativa visa ampliar a cobertura vacinal e reduzir a suscetibilidade a doenças preveníveis.
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2: O presidente do Supremo Tribunal Federal, ministro Edson Fachin, afirmou que as críticas da opinião pública não fragilizam a corte, mas sim fortalecem a democracia. A declaração foi feita na abertura da sessão que marcou a retomada dos trabalhos do segundo semestre. Segundo o Fachin, federal, ministro Edson Fachin, afirmou que as críticas da opinião pública não fragilizam a corte, mas sim fortalecem a democracia. A declaração foi feita

0: criada pela Receita Federal e pelo Comitê Gestor do IBS, foi oficializada por decreto. A mudança não significa que toda pessoa física será obrigada a abrir um CNPJ. A exigência se aplica apenas aos contribuintes que exerçam determinadas atividades econômicas e que, pelas regras da reforma tributária, estejam sujeitos à emissão de documentos fiscais para recolhimento da Contribuição sobre Bens e Serviços, a CBS, e do Imposto sobre Bens e Serviços, o IBS. Entre os grupos que podem ser impactados estão profissionais autônomos e liberais que ganham mais de R$40.500 por ano, prestadores de serviços que ganham mais de R$40.500 por ano, produtores rurais com renda bruta acima de R$3.600.000 por ano e pessoas que atuam como fornecedores de bens ou serviços. A Receita Federal e o Comitê Gestor do IBS também divulgaram o cronograma para o início da obrigatoriedade de emissão dos documentos fiscais eletrônicos com destaque do IBS e da CBS. O calendário orienta contribuintes, profissionais da área fiscal e desenvolvedores de sistemas sobre os prazos para adequação às novas exigências da reforma tributária. Além de definir as datas em que cada documento fiscal eletrônico passará a ser obrigatório, o ato também informa quando serão disponibilizados os layouts técnicos dos documentos que ainda não tiveram os padrões técnicos publicados. Segundo os órgãos, determinadas datas poderão sofrer ajustes pontuais em razão de necessidades técnicas ou operacionais que surjam durante a implementação. Ainda na primeira quinzena de agosto, será divulgado o cronograma de disponibilização dos ambientes para emissão dos documentos fiscais. O cronograma completo para a emissão dos documentos fiscais eletrônicos pode ser consultado no site gov.br/Receita Federal.
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A atriz Nívia Stelman abriu o coração nas redes sociais para desabafar sobre a repercussão do fim de seu casamento de 14 anos com Marcos Rocha. Ela revelou que precisou tomar uma medida drástica para proteger a filha caçula Bruna da enxurrada de comentários e especulações. Nívia contou que está há dias sem poder entrar na internet e escondendo o celular da filha para que ela não sofra mais do que já está sofrendo. A atriz lamentou que o público se foque apenas em polêmicas, ignorando o que realmente importa. Um momento delicado para a família da artista. Preparem-se para o evento do ano. Connor Kennedy e a cantora Julia B estão prestes a protagonizar um casamento que promete parar o Rio de Janeiro. A cerimônia será um verdadeiro encontro de clãs, com convidados ilustres que vão desde a família Kennedy até personalidades da política internacional como Lula e Trump. Os detalhes do grande dia estão sendo mantidos a sete chaves, mas a expectativa é enorme para o que promete ser um dos casamentos mais badalados e comentados dos últimos tempos. O Rio de Janeiro será palco de uma união que promete ser histórica. É com pesar que informamos o falecimento do grande comunicador brasileiro Célio Pereira da Silva, aos 66 anos. O radialista nos deixou neste último domingo em um trágico incidente ao tentar defender sua esposa de uma agressão em Cromínia, Goiás. Célio Pereira da Silva era uma voz conhecida e respeitada no rádio brasileiro. A polícia está investigando o caso que chocou a todos. Nossos sentimentos à família, amigos e fãs neste momento de profunda tristeza.

Com a visita de Maria José e a chama de Sandra, mas a jovem deixa claro que é Maria José, mulher de Alessandro e mãe de seu filho. Ela afirma que voltou para contar toda a verdade a Porfírio. Jorge revela a Helena que toda a fortuna de Porfírio foi perdida. Acompanhada de Alessandro, Maria José conta toda a verdade ao avô e garante que permanecerá ao lado dele. Ao descobrir as armações de Maura, Lisette rompe qualquer vínculo com a irmã. Kátia conta a Fernando que um vídeo íntimo dela foi divulgado na internet. Revoltado, Fernando vai atrás de Matheus. Helena mente para Porfírio mais uma vez. Fernando é violentamente agredido e Hernan informa Alessandro, Vitória e Kátia que ele pode ficar paraplégico. Alessandro passa a acreditar que o ataque contra Fernando não foi um acidente. E prosseguindo com os resumos, agora temos o resumo da novela Coração Acelerado. Laurinha comenta com Esteban que pensa em criar Manu a seu lado. Zila recusa a companhia de Sinara. Agrado pede o apoio de Eduarda para interceder por João Raul junto a Roney. Eduarda nega o apoio a João Raul. A pedido de Sinara, Nora vai ao encontro de Zila. Alaorzinho declara seu amor por Janete para toda a cidade. Laurinha entra em trabalho de parto e sua família e amigos se movimentam para levá-la à maternidade. O Almir se preocupa com o estado de João Raul. Agrado desabafa com Janete sobre sua chateação com Eduarda. Nasce Manuela e Malvina e Laurinha se emocionam. Roney oferece retomar o contrato com João Raul. E por fim, o resumo da novela Quem Ama, Cuida. Pedro se oferece para ajudar Adriana a arrumar um emprego. André oferece seu apoio a Dora. Ademir descobre que Pedro é advogado das novas mulheres que o denunciaram. Bruna observa Pedro e Adriana conversando sem ser vista. Otoniel conta a Elisa sobre o seu encontro com Francesca. André confessa a Pedro que está apaixonado por Dora. Dora comunica a Ademir que o casamento acabou. César repreende Bia pelo excesso de ciúmes. Ademir pede ajuda a André para convencer Dora a se reconciliar com ele. Ademir fica atônito ao perder uma conta significativa de um cliente por causa das denúncias. Mal escuta Bruna contar a Bia que acha que Pedro está tendo um caso com Adriana. Dora acusa Carmita de querer levar vantagem com uma possível reconciliação entre ela e Ademir. Ulisses perde no jogo. Liris fica com medo ao ver a polícia entrando no cassino. Ademir exige que Pedro faça com que as mulheres retirem as denúncias contra ele.

Continuando com os resumos, agora temos o resumo da novela Sortilégio. Lisette rompe definitivamente com Maura. Helena se surpreende.

0: Senhor.
1: Glória a Deus. Estamos aqui mais uma vez para a honra e glória do Senhor Jesus Cristo. Agradecemos a Deus porque até aqui tem nos trazido a essa emissora, né? Agradecemos também a diretor da rádio, ao controlista de som, porque tem abrido esse espaço para que a gente aqui possa trazer a palavra do Senhor nessa tarde aqui para aqueles que estão com o rádio ligado, em nome de Jesus. Então vamos dar início para mais um programa no dia de hoje, né? Em nome de Jesus. Glória a Deus. Desculpa. Irmãos, eu estava aqui sentindo falta de fazer esse programa onde é ligado à Igreja Apostólica Batista Shekinah, aqui na Cidade da Pedra, onde estamos ali há 18 anos, trazendo a palavra do Senhor com responsabilidade e carinho, em nome de Jesus. Então, irmãos, você está aqui na voz do Diácono Givaldo, trazendo hoje uma ministração aqui, uma palavra de Deus, para que nós possamos entender e ouvir o que Deus quer falar sobre esse tema para hoje, né? Que é de edificação para todos que precisa de Deus, porque todos nós precisamos de Deus, né? Então, assim seja para todos que têm desejo de ouvir essa palavra de hoje. E eu quero agradecer também ao nosso apóstolo, nossos pastores, que também têm abrido esse espaço para que possa aqui, né, trazer a palavra de Deus através do nosso ministério Shekinah, ok? Em nome de Jesus. E eu quero começar com um louvor do programa, em seguida vamos com mais alô.

Glória a Deus. Você ouviu aí um louvor aí, né? Falando sobre o Espírito Santo. Amados ouvintes do programa dessa rádio, da nossa cidade, queremos dizer que é preciso que cada um de nós, que somos filhos de Deus, precisa sempre estar ligado com as coisas do céu, porque é de lá que vem a vitória e é de lá de cima que vem a nossa proteção para a nossa vida aqui na terra, onde passamos uma passagem. Aqui é uma passagem, ninguém veio aqui para eternidade, só Deus é eterno, tá ok? Então, meus prezados ouvintes do programa Shekinah, Rompendo em Fé, eu quero mandar um alô aqui para minha amiguinha Dona Judite, né? Dona Judite, a senhora de idade, sempre ouvinte muito desse programa. Eu acho que de outros programas também, mas ela é ouvinte desse programa. Que Deus te abençoe, a sua família, Deus te acompanhe nos dias dessa terra, porque sem Deus é impossível a gente chegar a algum lugar. Então eu quero também mandar um alô aqui para João Pifeiro, um grande amigo meu, ali na Fazenda Cardeirão, sempre a gente se encontra, é uma alegria, né? Um abraço para você, meu irmãozinho, em nome de Jesus, que Deus te abençoe sua esposa aí, não sei o nome dela, todos os seus filhos e netos, fica na paz do Senhor, que Deus prolongue seus dias de vida aqui na terra, é assim que eu desejo, em nome de Jesus. Meu amigo João Pifeiro, e vai também para meu amigo Josias aí também, se eu não me engano, aí na Fazenda Cardeirão também, né? Que Deus abençoe Josias, você, sua esposa, sua família, todos, filhos e netos, toda essa família maravilhosa que Deus tem colocado em cima dessa terra. E também todos os irmãos aí, ouvintes aí na Fazenda Cardeirão, né? Todos ouvintes aí do Riacho do Pau. Por falar no Riacho do Pau, mandou um alô pro seu Bio. Eita, seu Bio, tô devendo uma visita aí, nunca fui, mas ainda vai dar tempo, em nome de Jesus. Um abraço para você, meu amigo, seu Bio, e toda a tua família. Em nome de Jesus. Vamos aqui pro Alto da Boa Vista, pro meu amigo Velmi, também é ouvindo o programa. Alô, meu amigo, como é que tá as coisas por aí? Tudo na paz do Senhor, fica com Deus. E falando alto aqui, tem muitos amigos aí no alto, viu? Todos moradores aí do alto, viu? Que tem irmão, é o nome do nosso amigo Velmi, tem Cício da Lotação, tem Paulinho, tem Tuinho, tem as famílias dele, as esposas, todos moradores aí no alto da Boa Vista. Que Deus te acompanhe, em nome de Jesus. Manda um alô também para meu sobrinho Cleito, lá embaixo, né, em frente ao posto, que trabalha com lanternagem. Um abraço para você, Cleito. Que Deus te capacite nos dias a dias, mas que a esperança seja no Senhor. Vamos voltar agora lá para o sítio Piripiri, ou é Riacho do Pau? Zé Trocata! Glória a Deus, meu amigão. Como é que está você por aí? Um abraço aí para você, toda a sua família aí também, seus irmãos. Deus te abençoe aí, em nome de Jesus. Glória a Deus. Vou mandar lá também aqui para Pedro, meu cunhado, também ele é o fim do programa, né? Daqui a pouquinho mandamos mais alô. Vamos para mais um louvor da sequência.

Glória a Deus. Você está ouvindo o programa Rompendo em Fé, da Igreja Apostólica Batista Shekinah, aqui da Pedra, em nome de Jesus. Amados ouvintes do programa, vamos com mais alô aqui para mais pessoas que os têm aqui em mão, que também são ouvintes dessa emissora. E aproveita esse horário também para agradecer a Deus pelas palavras que vai ser ministrada e vai ser dita aqui nesse lugar, em nome de Jesus. Vou mandar um alôzinho aqui para meu amigo Tim, ainda lá no Riacho do Pau, né? Esse rapaz, ele é morador de lá, trabalha, se não me engano, em fazenda, mas é o homem que dá ouvido à palavra de Deus. E quero mandar um alô também aqui para o meu amigo Eduardo, esse que também é ouvinte do programa, nosso amigo Adair. E vamos também aqui mandar um alô para o nosso o padeiro, glória a Deus, é o Prechete, que mora ali na direção dos caminhos do Alegre. Eu não sei o nome do sítio, porque é próximo ali o Alegre. Que Deus abençoe você, meu irmão, e toda a tua família, em nome de Jesus. Vamos lá para a Pedra Preta agora, falar do nosso amigo Cício da Pedra Preta. Eita, agora, esse camarada é ouvido do programa Fiel há muito tempo. Que Deus te abençoe, meu amigo Cício, aí toda a tua família. E Deus abençoe teus trabalhos nessa hora onde estás. Que a mão de Deus esteja contigo, meu irmão, em nome de Jesus. Manda um alô aqui pro meu irmão, o presbítero Fernando, né? Que é casado com a nossa amiga, nossa irmã Janeilma, né? Nosso presbítero, que ele já é de uma denominação também aqui, de outra igreja, mas é em Cristo Jesus. Que Deus te abençoe em nome de Jesus, meu amigo Fernando. Glória a Deus, vamos mais alô aqui. Deixa um alô aqui para minha esposa, né? Deixa um abraço aqui para minha filha Aline. Também deixa um abraço aqui para meu filho Charlie, né? Nos seus trabalhos. Vai também outro alô aqui para meu filho lá em São Paulo, Alisson. E aproveitando, vamos mandar um alô aqui lá para a rua Paulo Gomes de Brito, né? Oh, minha amiga Lourdes, tô lembrando de você agora, viu? Um abraço para você, minha amiga Lourdes. E aí, minhas vizinhas, todos moradores aí da rua Paulo Gomes de Brito. Vai um abraço, fique ligado no rádio, que daqui a pouco estaremos com a palavra do Senhor. Daqui a pouquinho, um abraço, Lourdes. Fica com Deus, minha irmã, em nome de Jesus. E todas as suas amigas aí, que eu não tô lembrado o nome, mas Deus sabe o nome de cada uma delas que estão aí ouvindo esse programa. Glória a Deus. Amados irmãos, vamos aqui com mais alô. Aqui vai um abraço também para Marlene, lá no bairro do Prateado. Marlene também é ouvinte fiel do programa. Abraço para você, Marlene, para Marrom também, meu amigo, e também sua mãe e toda a sua família aí. Aproveitando, lá no bairro do Prateado, onde fica a nossa igreja, também mando um alô ainda para o meu amigo Chico, Chalega e Marlene. Essa Marlene é a esposa do seu Chico, né? É outra Marlene, mas, ô glória, mas tem Marlene, ô coisa de Deus, né? Amém, meus irmãos. Vamos agora lá para o Alicite Veneza, meu amigo Damião. Um abraço para você, meu irmão, em nome de Jesus. Continue ligado no programa, que daqui a pouquinho tem a palavra de Deus, como já disse. Um abraço para Galego, seu pai, toda a tua família. Fica com Deus, meu irmão, em nome de Jesus. Vamos para mais um louvor da sequência.

0: Glória a Deus. Você está ouvindo o programa Rompendo em Fé, da Igreja Apostólica Batista Shekinah, da Pedra. Irmão, passamos a avisar que a nossa igreja aqui, elas são três sedes aqui no interior. A nossa igreja é, perdão, filial, sede é Recife. A nossa sede é Recife, lá na Avenida Recife. E essa igreja de Pedra e Poço e Arco Verde são essas três filial da sede Shekinah. E temos mais três igrejas lá em Recife. Com três aqui, são seis ministérios do mesmo propósito, do mesmo apóstolo. O nosso apóstolo é o apóstolo Jerome. Apóstolo Jerome. E com a sua esposa, apóstola. Apóstola é a esposa do nosso apóstolo. Ok? E em Arco Verde temos com a direção já do pastor Fernando. Pastor Fernando, ele era diácono como eu e outros. Mas agora ele passou a ser o pastor da igreja de Arco Verde. Então aqui, com mais sede, como eu disse, tem diácono na Pedra e judiácono no Poço. No Poço, eu sou diácono do Poço e ajudo também aqui na Pedra. E aqui na Pedra temos diácono Damião, diácono André, diácono Nida e vários diáconos, né? Que assim fomos ungidos para representar a palavra de Deus nesse ministério do interior. Temos também minha esposa, diaconisa Josi, diaconisa Valéria e diaconisa Socorro, diaconisa Ednas. Esses são os diáconos das igrejas aqui do interior, certo? Em nome de Jesus. Então, que Deus abençoe todos vocês e a mim também, né? Glória a Deus. Vamos para mais um alô aqui. Eu quero mandar um alô aqui também para minha cunhada, né? Minha cunhada, chama com ela Branca, minha cunhada Branca, minha cunhada Joselma, minha cunhada José Ilma, né? Que é conhecido como Gringa. Então, essas são as minhas cunhadas. E tem mais. Eu não lembrei agora, mas Deus vai me lembrar depois. Em nome de Jesus, irmão, fica com Deus. E vamos aqui, mais alô. Vamos mandar um alô aqui para Gertude. Gertude, ele é irmão em Cristo e também é ouvinte do programa. Está ligadinho, um abraço para você, Gertude, sua esposa, sua família, seus netos. Em nome de Jesus. Vou mandar um alô aqui para o meu amigo, lá no Cim Travessão. Esse é o nosso amigo Zé de Artina. Também é ouvinte do programa. Um abraço para você, meu amigo Zé de Artina aí. Em nome de Jesus, para sua família, para seus filhos, para todos aí, em nome de Jesus. Deus fique no controle da sua vida, para que um dia você possa entender a verdade que Jesus é o caminho e assim não podemos viver afastado da presença de Deus em nossa vida. Vai também um alô aqui para o meu amigo Antônio. Antônio também já é irmão em Cristo. Um abraço para Antônio, sua esposa que mora ali, se eu não me engano, na rua da quadra, ali embaixo da antiga ou da cadeira velha, né? São aquelas ruas aqui na nossa cidade, abaixo da rodoviária. Eu também moro abaixo da rodoviária, né? Então ele mais embaixo um pouquinho, mas sendo na Pedra. Glória a Deus. Um alô também aqui pro meu amigo Gesso, né? Gesso lá na bica de baixo ou é de cima. Meu irmão, aqui na Pedra tem tanto sítio bica que na verdade não sei nem dividir. É Gesso e Levi, nosso amigo Levi também, ele é ouvinte também do programa, que Deus te abençoe. Um abraço também aqui para Peba. Peba é o nosso amigo ali que mora ainda lá na rua Paulo Gomes de Brito, né? Também é ouvinte. E aproveitando, eu quero mandar um alô aqui para Edivan, meu irmão. Edivan, meu irmão, que tem ali também o seu comércio, e ali com os seus funcionários. Vou mandar um alô aqui também para toda a sua equipe. né, que trabalha com você. E um abraço para meu sobrinho Venício e também aí o seu cunhado, que trabalha todos nesse local, em nome de Jesus. Que Deus abençoe vocês aí, meu irmão, nos seus trabalhos, em nome do Rei. E daqui a pouquinho estaremos trazendo a palavra do Senhor para todos ouvirem, em nome de Jesus. E vamos para mais um louvor da sequência e em seguida o apoio cultural do programa.
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0: Glória a Deus, vamos para os apoios cultural e daqui a pouquinho, em seguida, com a palavra do Senhor para a meditação de todos nós nesta tarde. Em nome de Jesus.
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0: Glória a Deus, aleluia, louvado seja o nome do Senhor. Irmão, vamos entrar em oração para ir com a palavra do Senhor neste dia de hoje. Oramos. Pai, em nome de Jesus, abençoa todos nós que aqui estamos. Você que é ouvido o programa, que a paz do Senhor Jesus Cristo esteja em sua vida nesta tarde. Pai, no nome de Jesus, abençoa também aqueles que não te conhecem. Abençoa aqueles que não te dão ouvido. Ó Deus, em nome de Jesus, assim seja a tua vontade. Pai, assim que oramos, Senhor Deus, para que a paz do Senhor Jesus Cristo esteja em cada um dos que estão ouvindo neste momento. Eu aqui, Senhor Deus, estou para ser usado de acordo com a tua vontade, Senhor Deus. Não de mim mesmo, mas que seja do Senhor o que Ele queira que eu traga aqui para todos que estão ouvindo nesse momento a palavra do Senhor. Assim que oramos nesse momento, em nome de Jesus, que a paz do Senhor esteja no meio de todos nós, em nome de Jesus. Amados ouvintes do programa desta emissora, onde já falei, eu estou aqui para trazer um recado de Deus, de acordo com a vontade dele, como ele tem me chamado. E temos como tema para hoje, falando sobre o pecado. Vamos falar sobre o pecado e como deveremos perdoar os nossos irmãos ou as pessoas. Vamos ler aqui alguns textos e vamos para a explicação desse programa, tá certo? Em nome de Jesus. Vamos lá. Se você quiser abrir sua Bíblia, abre sua Bíblia no livro de Mateus, capítulo 18, e nós vamos ler a partir do versículo 15 em diante. Eu falei capítulo 18 do livro de Mateus, versículo 15 em diante. Aleluia, glória a Deus. Diz assim, irmãos, a palavra do Senhor: ora, se o teu irmão pecar contra ti, vai e repreende, e entre ti e ele só te ouvir, ganhaste o teu irmão. Versículo 16: mas se não te ouvir, levanta ainda perdão, que é porque retorna. Aleluias. Continuando, irmãos, perdão. Olha, lemos o versículo 15, lemos. Continuando no 15. No 16 agora, perdão. Vamos lá. Olha. Mas se o teu irmão ouvir e te levar ainda contigo, para que pela boca de dois ou três testemunho todas a palavra que seja confirmadas. Lemos versículo 15 e 16. Ok? Falamos aqui sobre perdão nessa tarde de hoje. Irmão, como é que está a tua vida aí com a tua família, com teus parentes, com teu pai, com tua mãe? Será que você é capaz de perdoar algo em sua vida contra alguém que te ofendeu, ou que hoje ainda você se encontra entristecido, encabulado, porque algo aconteceu que não era para acontecer? Irmãos, eu acredito, e a Bíblia relata também, que ninguém é perfeito. Tá certo, irmãos? Nós não somos perfeitos. Mas o que acontece com as pessoas quando pratica a iniquidade? Porque, primeiro, sabemos que todos nós viemos do pecado, do velho Adão, da velha criatura, e nascemos dentro do pecado. No prolongado os tempos, renunciamos nós como cristão, hoje, né? Como cristão, renunciamos da velha criatura para a nova criatura, quer dizer, uma nova caminhada em Cristo Jesus, que são os cristãos. São uma nova caminhada em Cristo. E aí é muito importante, irmãos, que o perdão não só seja para aqueles que estão em Cristo, para todos os seres humanos, é necessário que nós verificamos que é necessário aqui, nesse texto aqui, que é preciso, a Bíblia relata, não só nesse, em outros também, que é preciso a gente perdoar nossos irmãos, ou seus parentes, como já disse. Mas, irmão, como perdoar uma pessoa que me fez mal? Como é que você vai perdoar uma pessoa que te fez mal? Realmente, enquanto as pessoas vivem sem temor a Deus, não consegue. Por quê? O perdão vem de Deus. Quando um ser humano, um cristão, católico, evangélico, começa a perdoar, ou entende e aprende a perdoar, irmão, você começa a ter uma vida tranquila, uma vida aliviada, uma vida que você consegue ter paz, sem essa perturbação como antes. Perdoa teu irmão, perdoa essa pessoa hoje, que você está guardada dentro do teu coração, te machucando. Aí você pode me perguntar: ô irmão, mas como vou pedir perdão se ela não quer perdão? Escute o que eu vou te dizer. Não é necessário que ele aceite o seu perdão. É necessário que você perdoe a ele ou a ela. Se você fizer isso, você vai ver a diferença. Eu estou aqui pregando a palavra de Deus, como ele mandou ensinar para vocês. Irmãos, se você perdoar uma pessoa, mesmo que ela não queira, mesmo que ela se sinta chateada porque você foi pedir perdão, não tem problema, você pode voltar para casa, pode ir ao seu lugar, deixa ela quietinha lá no canto dela, porque o perdão para Deus ali naquele momento começou a agir em você, a sua simplicidade e o seu amor a Deus. Ali você fez um dos compromissos com Deus, porque ele quer que você aprenda a perdoar as pessoas. Mesmo que você não consiga pedir perdão a essas pessoas, mas peça força a Deus, peça força ao Espírito Santo, que ele vai te capacitar e vai te encorajar para você ir até ela e pedir: amigo ou amiga, seja como for, marido ou mulher, eu quero te pedir perdão pelo aquilo. Ele pode te dizer: mas foi eu que te ofendi, mas não tem problema, mas eu quero pedir o meu perdão a você. E aí você vai ver a diferença na sua vida quando você fizer isso. Aprenda a perdoar. Você sabe qual a missão de Jesus morrer naquela cruz, chicoteado? Não era porque nós era bonzinho, não, porque ele veio para nos perdoar. Sabe de quê, irmãos? Do nosso pecado. Aleluia. Chicoteado? Não era porque nós era bonzinho, não, porque ele veio para nos perdoar.

em outra vida, em uma vida de paz, como já disse, continuando falando aqui de perdão. Você pode fazer isso hoje, se você puder. Mas não é necessário que você perdoe só você. Você precisa ir de encontro à pessoa, para que ela veja uma diferença, para que ela veja algo novo em você, para que ela possa ver em você uma pessoa transformada, para que ela possa ver em você uma pessoa diferenciada, uma pessoa totalmente mudada, totalmente daquilo que os corações nos dia a dia das pessoas vê sobre ao seu próprio irmão. Por isso, irmão, que as ignorâncias nos dias de hoje existem tão absurda dessa maneira, por falta de perdão. A perdão é o fundamento da paciência e da vitória e da tranquilidade e da cura em tua vida. Irmãos, você sabe, eu vou dizer aqui, você sabe que por falta de perdão muitos morreram e muitos estão morrendo por falta de perdão. Aleluias. Como estamos falando de perdão, tem pessoas, irmão, aqui, amados irmãos, ouvintes, não é preciso que você seja religioso, você pode ser da sua religião, não tem problema, a palavra aqui é para todos. Tem gente aí com doenças incuráveis, que nem a medicina dá jeito, isso é falta de perdão na vida dessa pessoa, aonde muitas pessoas dizem que não perdoa porque o jeito dele é esse, eu não vou perdoar porque esse é meu jeito, mas meu querido, minha querida, esse é um jeito errado, procura um jeito certo nessa vida, pelo que resta, nessa terra onde viemos, pela uma passagem, é preciso que aproveitamos essa passagem aqui na terra, nos poder daqueles que nos criou, aqueles que te deu a vida, aquele que fez uma criatura nessa terra, porque estamos aqui, porque Deus permitiu, porque o mundo é dele e você é criatura de Deus. Aleluias, em nome de Jesus. Então, amados ouvintes, quantos cânceres, quantas doenças incuráveis pessoas estão com ela por a falta do perdão. Aprenda a perdoar as pessoas. Se você não tem força, como já disse, mas peça força a Deus, que Ele é capaz de mudar toda a ignorância, todo o orgulho de cada um de nós, porque Ele é Deus, porque Ele pode todas as coisas, porque Ele é a cura, porque Ele é o remédio, porque Ele é o caminho. Jesus Cristo, esse que você vê falar, esse é o Deus da Bíblia Sagrada, é esse que pode todas as coisas. Onde a gente não pode, Jesus pode. Quando você não entende,

aleluias. Grande é o Senhor. Então, ouvinte desse programa, não esqueça dessa palavra. Não esqueça dessa palavra perdão em tua vida, porque esse é um meio de você viver e ser curado de várias enfermidades em nossas vidas. Não deixe ser levado como muitos que já partiram. Muitos profetas de Deus morreram por falta de perdão também. No antigo tempo, quando Jesus vivia na terra. Então, esse mandamento do Senhor ainda hoje é o mesmo. Deus não mudou, Ele continua operando e fazendo milagres. Continue buscando a tua fé em Cristo Jesus, porque ninguém jamais é capaz de dar a vida pelo humano, como Deus deu a vida por você, pela sua vida, pela minha vida.

0: também pela vida de todos nós, Jesus Cristo, Salvador. Aleluia. Esse é Deus, irmão. Esse pode, esse cura. Esse é o milagroso. Deus está atento nas pessoas que procura ouvir as palavras dele e os mandamentos dele, para que possamos ter paz nessa terra, para que você possa viver em paz até os dias da tua vida, dando ouvido e obedecendo as palavras de Deus. Esse é o caminho. Ele disse lá no livro de João: eu sou o caminho, a verdade e a vida. Irmãos, se ele é o caminho, se ele é a verdade, se ele é a vida, não temos para onde ir mais. Então, esse é o caminho. O caminho é o Senhor Jesus Cristo. Irmão, espero que todos tenham entendido e ouvido. Me perdoe alguma coisa se eu falei demais, que te ofendeu. Me desculpe, me perdoe. Mas estou aqui pregando a palavra do Senhor, como ele tem me mandado explicar para todos que estão ouvindo. Que tenham uma ótima tarde, que Deus abençoe. E até o próximo programa, em nome de Jesus.
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0: Olá, galerinha! Olá, pessoal! Estamos aqui ao vivo para mais uma edição do seu Show da Tarde. Prepare-se aí para uma tarde cheinha de diversão, de interatividade, informação.

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13: Estamos de volta pra você aqui ao vivo, hein? Com o seu show da tarde. Espero que todos estejam aí prontos pra curtir, pra aproveitar essa tarde aí empolgante. Ao som das melhores músicas. Ó, sem mais delongas, vamos nessa, vamos tocar nossa primeira.
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1: Eu acho que escondidinho é mais gostoso. 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
9: Volta pra você aqui ao vivo, hein? Com o seu show da tarde. Espero que todos estejam aí prontos pra curtir, pra aproveitar essa tarde aí empolgante ao som das melhores músicas. Ó, sem mais delongas, vamos nessa. Vamos tocar nossa primeira.

0: 600 reais.
1: Sucesso dobrado.
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1: Menos é mais no Turma no Quintal. 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
1: Rapa do pagode, bebê.
0: Tamo junto.
1: Obrigado, rapaziada.
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1: É nóis.
0: Valeu.
1: É isso, bebê.
2: Mulher.
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3: Como eu sempre digo, nossa, como o tempo voou, né, gente? É hora de dar tchauzinho. Agradecemos mais uma vez pela sua super audiência, por essa companhia.

0: companhia super especial. Até amanhã em mais um Show da Tarde aqui pela rádio que, é claro, toca somente as que você gosta de ouvir.
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3: Olá, pra você desejo uma ótima terça-feira no ar. A partir de agora, mais um Forró Mania. Comigo apresentando, locutora Patrícia Vieira. Seja você muito bem-vindo. A programação de forró de hoje está excelente. Te convido a curtir comigo toda ela. Vem comigo, Forró Mania está começando.
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1: Forró Mania, tocando pra você sempre o melhor deste ritmo que faz a gente dançar e é muito bom, não é mesmo? Forró Mania volta daqui a pouco, trazendo mais músicas pra você, não saia daí.
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10: Trazendo pra você sempre o melhor do forró. Este é o programa Forró Mania, que está de volta. Aumenta o som.
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2: Do carinho do mundo, a nossa querida musa Priscila C.

0: 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Você está curtindo Forró Mania. Por aqui só música boa pra você dançar. Não saia daí, eu volto já.
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0: Tocando pra você o melhor do forró. Este é o programa Forró Mania. Eu sou a Patrícia Vieira, preparo pra você sempre este programa com o maior carinho. Agora tem mais música, aumenta o som.
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0: Legal, gostosa, não é mesmo? Amanhã eu volto trazendo mais pra você. Um beijo grande e até lá!
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O anjo do Senhor anunciou a Maria, e ela concebeu do Espírito Santo. Ave Maria, cheia de graça, o Senhor é convosco. Bendita sois vós entre as mulheres, e bendito é o fruto do vosso ventre, Jesus. Santa Maria, Mãe de Deus, rogai por nós, pecadores, agora e na hora de nossa morte. Amém. Eis aqui a serva do Senhor, faça-se em mim segundo a vossa palavra. Ave Maria, cheia de graça, o Senhor é convosco. Bendita sois vós entre as mulheres, e bendito é o fruto do vosso ventre, Jesus. Santa Maria, Mãe de Deus, rogai por nós, pecadores, agora e na hora de nossa morte. Amém. E o Verbo Divino se fez carne e habitou entre nós. Ave Maria, cheia de graça, o Senhor é convosco. Bendita sois vós entre as mulheres, e bendito é o fruto do vosso ventre, Jesus. Santa Maria, Mãe de Deus, rogai por nós, pecadores, agora e na hora de nossa morte. Amém. Rogai por nós, Santa Mãe de Deus, para que sejamos dignos das promessas de Cristo. Oremos. Infundi, Senhor, como vos pedimos, a vossa graça em nossas almas, para que nós, que pela anunciação do anjo, vimos ao conhecimento da encarnação de Jesus Cristo, vosso Filho, por sua paixão e morte, sejamos conduzidos à glória da ressurreição, pelo mesmo Cristo, Senhor nosso. Amém. Divino Jesus, nós vos oferecemos esse terço que vamos rezar, meditando nos mistérios da nossa redenção. Concedei-nos, por intercessão da Virgem Maria, Mãe de Deus e Nossa Mãe, as virtudes que nos são necessárias para bem rezá-lo, e a graça de ganharmos as indulgências desta santa devoção. Oferecemo-lo particularmente, em desagravo dos pecados cometidos contra o Sagrado Coração de Jesus e Imaculado Coração de Maria, pela paz do mundo, pela conversão dos pecadores, pelas almas do purgatório, pelas intenções do Santo Padre, pelo aumento e santificação do clero, pelos nossos vigários, pela santificação das famílias, pelas missões, pelos doentes, pelos agonizantes, por aqueles que pediram nossas orações e por todas as nossas intenções particulares e pelo Brasil. Creio em Deus Pai Todo-Poderoso, Criador do céu e da terra, em Jesus Cristo, seu único Filho, nosso Senhor, que foi concebido pelo poder do Espírito Santo, nasceu da Virgem Maria, padeceu sob Pôncio Pilatos, foi crucificado, morto e sepultado, desceu à mansão dos mortos, ressuscitou ao terceiro dia, subiu aos céus, está sentado à direita de Deus Pai Todo-Poderoso, donde há de vir e julgar os vivos e os mortos. Creio no Espírito Santo, na Santa Igreja Católica, na comunhão dos santos, na remissão dos pecados, na ressurreição da carne, na vida eterna. Amém. Pai nosso que estais no céu, santificado seja o vosso nome. Venha a nós o vosso reino, seja feita a vossa vontade, assim na terra como no céu. O pão nosso de cada dia nos dai hoje. Perdoai-nos nas nossas ofensas, assim como nós perdoamos a quem nos tem ofendido. E não nos deixeis cair em tentação, mas livrai-nos do mal. Amém. Ave Maria, cheia de graça, o Senhor é convosco. Bendita sois vós entre as mulheres, e bendito é o fruto do vosso ventre, Jesus. Santa Maria, Mãe de Deus, rogai por nós, pecadores, agora e na hora de nossa morte. Amém. Ave Maria, cheia de graça, o Senhor é convosco. Bendita sois vós entre as mulheres, e bendito é o fruto do vosso ventre, Jesus. Santa Maria, Mãe de Deus, rogai por nós, pecadores, agora e na hora de nossa morte. Amém. Ave Maria, cheia de graça, o Senhor é convosco. Bendita sois vós entre as mulheres, e bendito é o fruto do vosso ventre, Jesus. Santa Maria, Mãe de Deus, rogai por nós, pecadores, agora e na hora de nossa morte.

0: Senhor.
1: Pai nosso que estais no céu, santificado seja o vosso nome. Venha a nós o vosso reino, seja feita a vossa vontade, assim na terra como no céu.
2: O pão nosso de cada dia nos dai hoje, perdoai as nossas ofensas, assim como nós perdoamos a quem nos tem ofendido. E não nos deixeis cair em tentação, mas livrai-nos do mal. Amém.
1: Ave Maria, cheia de graça, o Senhor é convosco. Bendita sois vós entre as mulheres e bendito é o fruto do vosso ventre, Jesus.
2: Santa Maria, Mãe de Deus, rogai por nós, pecadores, agora e na hora de nossa morte. Amém.
1: Ave Maria, cheia de graça, o Senhor é convosco. Bendita sois vós entre as mulheres e bendito é o fruto do vosso ventre, Jesus.
2: Santa Maria, Mãe de Deus, rogai por nós, pecadores, agora e na hora de nossa morte. Amém.
1: Ave Maria, cheia de graça, o Senhor é convosco. Bendita sois vós entre as mulheres e bendito é o fruto do vosso ventre, Jesus.
2: Santa Maria, Mãe de Deus, rogai por nós, pecadores, agora e na hora de nossa morte. Amém.
1: Ave Maria, cheia de graça, o Senhor é convosco. Bendita sois vós entre as mulheres e bendito é o fruto do vosso ventre, Jesus.
2: Santa Maria, Mãe de Deus, rogai por nós, pecadores, agora e na hora de nossa morte. Amém.
1: Ave Maria, cheia de graça, o Senhor é convosco. Bendita sois vós entre as mulheres e bendito é o fruto do vosso ventre, Jesus.
2: Santa Maria, Mãe de Deus, rogai por nós, pecadores, agora e na hora de nossa morte. Amém.
1: Ave Maria, cheia de graça, o Senhor é convosco. Bendita sois vós entre as mulheres e bendito é o fruto do vosso ventre, Jesus.
2: Santa Maria, Mãe de Deus, rogai por nós, pecadores, agora e na hora de nossa morte. Amém.
1: Ave Maria, cheia de graça, o Senhor é convosco. Bendita sois vós entre as mulheres e bendito é o fruto do vosso ventre, Jesus.
2: Santa Maria, Mãe de Deus, rogai por nós, pecadores, agora e na hora de nossa morte. Amém.
1: Ave Maria, cheia de graça, o Senhor é convosco. Bendita sois vós entre as mulheres e bendito é o fruto do vosso ventre, Jesus.
2: Santa Maria, Mãe de Deus, rogai por nós, pecadores, agora e na hora de nossa morte. Amém.
1: Ave Maria, cheia de graça, o Senhor é convosco. Bendita sois vós entre as mulheres e bendito é o fruto do vosso ventre, Jesus.
2: Santa Maria, Mãe de Deus, rogai por nós, pecadores, agora e na hora de nossa morte. Amém.
1: Ave Maria, cheia de graça, o Senhor é convosco. Bendita sois vós entre as mulheres e bendito é o fruto do vosso ventre, Jesus.
2: Santa Maria, Mãe de Deus, rogai por nós, pecadores, agora e na hora de nossa morte. Amém. Glória.

0: Pai nosso que estais no céu, santificado seja o vosso nome. Venha a nós o vosso reino, seja feita a vossa vontade, assim na terra como no céu.
1: O pão nosso de cada dia nos dai hoje. Perdoai as nossas ofensas, assim como nós perdoamos a quem nos tem ofendido. E não nos deixeis cair em tentação, mas livrai-nos do mal. Amém.
0: Ave Maria, cheia de graça, o Senhor é convosco. Bendita sois vós entre as mulheres e bendito é o fruto do vosso ventre, Jesus.
1: Santa Maria, Mãe de Deus, rogai por nós, pecadores, agora e na hora de nossa morte. Amém.
0: Ave Maria, cheia de graça, o Senhor é convosco. Bendita sois vós entre as mulheres e bendito é o fruto do vosso ventre, Jesus.
1: Santa Maria, Mãe de Deus, rogai por nós, pecadores, agora e na hora de nossa morte. Amém.
0: Ave Maria, cheia de graça, o Senhor é convosco. Bendita sois vós entre as mulheres e bendito é o fruto do vosso ventre, Jesus.
1: Santa Maria, Mãe de Deus, rogai por nós, pecadores, agora e na hora de nossa morte. Amém.
0: Ave Maria, cheia de graça, o Senhor é convosco. Bendita sois vós entre as mulheres e bendito é o fruto do vosso ventre, Jesus.
1: Santa Maria, Mãe de Deus, rogai por nós, pecadores, agora e na hora de nossa morte. Amém.
0: Ave Maria, cheia de graça, o Senhor é convosco. Bendita sois vós entre as mulheres e bendito é o fruto do vosso ventre, Jesus.
1: Santa Maria, Mãe de Deus, rogai por nós, pecadores, agora e na hora de nossa morte. Amém.
0: Ave Maria, cheia de graça, o Senhor é convosco. Bendita sois vós entre as mulheres e bendito é o fruto do vosso ventre, Jesus.
1: Santa Maria, Mãe de Deus, rogai por nós, pecadores, agora e na hora de nossa morte. Amém.
0: Ave Maria, cheia de graça, o Senhor é convosco. Bendita sois vós entre as mulheres e bendito é o fruto do vosso ventre, Jesus.
1: Santa Maria, Mãe de Deus, rogai por nós, pecadores, agora e na hora de nossa morte. Amém.
0: Ave Maria, cheia de graça, o Senhor é convosco. Bendita sois vós entre as mulheres e bendito é o fruto do vosso ventre, Jesus.
1: Santa Maria, Mãe de Deus, rogai por nós, pecadores, agora e na hora de nossa morte. Amém.
0: Ave Maria, cheia de graça, o Senhor é convosco. Bendita sois vós entre as mulheres e bendito é o fruto do vosso ventre, Jesus.
1: Santa Maria, Mãe de Deus, rogai por nós, pecadores, agora e na hora de nossa morte. Amém.
0: Ave Maria, cheia de graça, o Senhor é convosco. Bendita sois vós entre as mulheres e bendito é o fruto do vosso ventre, Jesus.
1: Santa Maria, Mãe de Deus, rogai por nós, pecadores, agora e na hora de nossa morte. Amém. Amém.

0: Pai nosso que estais no céu, santificado seja o vosso nome. Venha a nós o vosso reino, seja feita a vossa vontade, assim na terra como no céu.
1: O pão nosso de cada dia nos dai hoje. Perdoai as nossas ofensas, assim como nós perdoamos a quem nos tem ofendido. E não nos deixeis cair em tentação, mas livrai-nos do mal. Amém.
0: Ave Maria, cheia de graça, o Senhor é convosco. Bendita sois vós entre as mulheres, e bendito é o fruto do vosso ventre, Jesus.
1: Santa Maria, Mãe de Deus, rogai por nós, pecadores, agora e na hora de nossa morte. Amém.
0: Ave Maria, cheia de graça, o Senhor é convosco. Bendita sois vós entre as mulheres, e bendito é o fruto do vosso ventre, Jesus.
1: Santa Maria, Mãe de Deus, rogai por nós, pecadores, agora e na hora de nossa morte. Amém.
0: Ave Maria, cheia de graça, o Senhor é convosco. Bendita sois vós entre as mulheres, e bendito é o fruto do vosso ventre, Jesus.
1: Santa Maria, Mãe de Deus, rogai por nós, pecadores, agora e na hora de nossa morte. Amém.
0: Ave Maria, cheia de graça, o Senhor é convosco. Bendita sois vós entre as mulheres, e bendito é o fruto do vosso ventre, Jesus.
1: Santa Maria, Mãe de Deus, rogai por nós, pecadores, agora e na hora de nossa morte. Amém.
0: Ave Maria, cheia de graça, o Senhor é convosco. Bendita sois vós entre as mulheres, e bendito é o fruto do vosso ventre, Jesus.
1: Santa Maria, Mãe de Deus, rogai por nós, pecadores, agora e na hora de nossa morte. Amém.
0: Ave Maria, cheia de graça, o Senhor é convosco. Bendita sois vós entre as mulheres, e bendito é o fruto do vosso ventre, Jesus.
1: Santa Maria, Mãe de Deus, rogai por nós, pecadores, agora e na hora de nossa morte. Amém.
0: Ave Maria, cheia de graça, o Senhor é convosco. Bendita sois vós entre as mulheres, e bendito é o fruto do vosso ventre, Jesus.
1: Santa Maria, Mãe de Deus, rogai por nós, pecadores, agora e na hora de nossa morte. Amém.
0: Ave Maria, cheia de graça, o Senhor é convosco. Bendita sois vós entre as mulheres, e bendito é o fruto do vosso ventre, Jesus.
1: Santa Maria, Mãe de Deus, rogai por nós, pecadores, agora e na hora de nossa morte. Amém.
0: Ave Maria, cheia de graça, o Senhor é convosco. Bendita sois vós entre as mulheres, e bendito é o fruto do vosso ventre, Jesus.
1: Santa Maria, Mãe de Deus, rogai por nós, pecadores, agora e na hora de nossa morte. Amém.
0: Ave Maria, cheia de graça, o Senhor é convosco. Bendita sois vós entre as mulheres, e bendito é o fruto do vosso ventre, Jesus.
1: Santa Maria, Mãe de Deus, rogai por nós, pecadores, agora e na hora de nossa morte. Amém.

0: Jesus.
1: Pai nosso que estais no céu, santificado seja o vosso nome. Venha a nós o vosso reino, seja feita a vossa vontade, assim na terra como no céu.
2: O pão nosso de cada dia nos dai hoje. Perdoai as nossas ofensas, assim como nós perdoamos a quem nos tem ofendido. E não nos deixeis cair em tentação, mas livrai-nos do mal. Amém.
1: Ave Maria, cheia de graça, o Senhor é convosco. Bendita sois vós entre as mulheres, e bendito é o fruto do vosso ventre, Jesus.
2: Santa Maria, Mãe de Deus, rogai por nós, pecadores, agora e na hora de nossa morte. Amém.
1: Ave Maria, cheia de graça, o Senhor é convosco. Bendita sois vós entre as mulheres, e bendito é o fruto do vosso ventre, Jesus.
2: Santa Maria, Mãe de Deus, rogai por nós, pecadores, agora e na hora de nossa morte. Amém.
1: Ave Maria, cheia de graça, o Senhor é convosco. Bendita sois vós entre as mulheres, e bendito é o fruto do vosso ventre, Jesus.
2: Santa Maria, Mãe de Deus, rogai por nós, pecadores, agora e na hora de nossa morte. Amém.
1: Ave Maria, cheia de graça, o Senhor é convosco. Bendita sois vós entre as mulheres, e bendito é o fruto do vosso ventre, Jesus.
2: Santa Maria, Mãe de Deus, rogai por nós, pecadores, agora e na hora de nossa morte. Amém.
1: Ave Maria, cheia de graça, o Senhor é convosco. Bendita sois vós entre as mulheres, e bendito é o fruto do vosso ventre, Jesus.
2: Santa Maria, Mãe de Deus, rogai por nós, pecadores, agora e na hora de nossa morte. Amém.
1: Ave Maria, cheia de graça, o Senhor é convosco. Bendita sois vós entre as mulheres, e bendito é o fruto do vosso ventre, Jesus.
2: Santa Maria, Mãe de Deus, rogai por nós, pecadores, agora e na hora de nossa morte. Amém.
1: Ave Maria, cheia de graça, o Senhor é convosco. Bendita sois vós entre as mulheres, e bendito é o fruto do vosso ventre, Jesus.
2: Santa Maria, Mãe de Deus, rogai por nós, pecadores, agora e na hora de nossa morte. Amém.
1: Ave Maria, cheia de graça, o Senhor é convosco. Bendita sois vós entre as mulheres, e bendito é o fruto do vosso ventre, Jesus.
2: Santa Maria, Mãe de Deus, rogai por nós, pecadores, agora e na hora de nossa morte. Amém.
1: Ave Maria, cheia de graça, o Senhor é convosco. Bendita sois vós entre as mulheres, e bendito é o fruto do vosso ventre, Jesus.
2: Santa Maria, Mãe de Deus, rogai por nós, pecadores, agora e na hora de nossa morte. Amém.
1: Ave Maria, cheia de graça, o Senhor é convosco. Bendita sois vós entre as mulheres, e bendito é o fruto do vosso ventre, Jesus.
2: Santa Maria, Mãe de Deus, rogai por nós, pecadores, agora e na hora de nossa morte. Amém.

0: Pai nosso que estais no céu, santificado seja o vosso nome. Venha a nós o vosso reino, seja feita a vossa vontade, assim na terra como no céu.
1: O pão nosso de cada dia nos dai hoje. Perdoai as nossas ofensas, assim nós perdoamos a quem nos tem ofendido. E não nos deixeis cair em tentação, mas livrai-nos do mal. Amém.
0: Ave Maria, cheia de graça, o Senhor é convosco. Bendita sois vós entre as mulheres e bendito é o fruto do vosso ventre, Jesus.
1: Santa Maria, Mãe de Deus, rogai por nós, pecadores, agora e na hora de nossa morte. Amém.
0: Ave Maria, cheia de graça, o Senhor é convosco. Bendita sois vós entre as mulheres e bendito é o fruto do vosso ventre, Jesus.
1: Santa Maria, Mãe de Deus, rogai por nós, pecadores, agora e na hora de nossa morte. Amém.
0: Ave Maria, cheia de graça, o Senhor é convosco. Bendita sois vós entre as mulheres e bendito é o fruto do vosso ventre, Jesus.
1: Santa Maria, Mãe de Deus, rogai por nós, pecadores, agora e na hora de nossa morte. Amém.
0: Ave Maria, cheia de graça, o Senhor é convosco. Bendita sois vós entre as mulheres e bendito é o fruto do vosso ventre, Jesus.
1: Santa Maria, Mãe de Deus, rogai por nós, pecadores, agora e na hora de nossa morte. Amém.
0: Ave Maria, cheia de graça, o Senhor é convosco. Bendita sois vós entre as mulheres e bendito é o fruto do vosso ventre, Jesus.
1: Santa Maria, Mãe de Deus, rogai por nós, pecadores, agora e na hora de nossa morte. Amém.
0: Ave Maria, cheia de graça, o Senhor é convosco. Bendita sois vós entre as mulheres e bendito é o fruto do vosso ventre, Jesus.
1: Santa Maria, Mãe de Deus, rogai por nós, pecadores, agora e na hora de nossa morte. Amém.
0: Ave Maria, cheia de graça, o Senhor é convosco. Bendita sois vós entre as mulheres, e bendito é o fruto do vosso ventre, Jesus.
1: Santa Maria, Mãe de Deus, rogai por nós, pecadores, agora e na hora de nossa morte. Amém.
0: Ave Maria, cheia de graça, o Senhor é convosco. Bendita sois vós entre as mulheres, e bendito é o fruto do vosso ventre, Jesus.
1: Santa Maria, Mãe de Deus, rogai por nós, pecadores, agora e na hora de nossa morte. Amém.
0: Ave Maria, cheia de graça, o Senhor é convosco. Bendita sois vós entre as mulheres e bendito é o fruto do vosso ventre, Jesus.
1: Santa Maria, Mãe de Deus, rogai por nós, pecadores, agora e na hora de nossa morte. Amém.
0: Ave Maria, cheia de graça, o Senhor é convosco. Bendita sois vós entre as mulheres e bendito é o fruto do vosso ventre, Jesus.
1: Santa Maria, Mãe de Deus, rogai por nós, pecadores, agora e na hora de nossa morte. Amém.

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2: Olha que o sertanejo de sucesso, de clássico, de músicas maravilhosas está chegando. Aliás, é o meu, é o seu, é o nosso programa Sertão Saudade. Que programa, né? Quando se fala em sertanejo raiz, se fala no túnel do tempo, se volta no tempo pra gente recordar, pra gente trazer sucesso, músicas boas que nunca vão passar do tempo. E se é sucesso, é claro, é aqui no programa Sertão Saudade, que tá no ar.

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13: Wilson Meirelles, já de volta. Vamos lá, Bruno e Marrone, por te amar demais.

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0: Leandro e Leonardo, um sonhador. A gente tem sempre que sonhar, né? Sempre que sonhar alto. Pensamentos positivos, meus amigos. Já, já, eu tô de volta, não sai daí.
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0: que deu o seu filho unigênito, para que todo aquele que nele crê não pereça, mas tenha a vida eterna. Eu declaro aberta a presente sessão ordinária, a primeira sessão do segundo período legislativo, depois aí do nosso merecido recesso. Hoje damos início às nossas atividades parlamentares, onde espero que os senhores vereadores tenham descansado, renovado as energias, que venham, como sempre, com o espírito aqui, para a gente trabalhar em prol dos nossos munícipes. De antemão, eu passo desde já a palavra ao nosso secretário Riva, para que ele possa fazer as leituras das matérias que estão sobre a mesa. Posteriormente, antes do grande expediente, a gente vai ter um momento aqui de fazer uma entrega aos senhores vereadores.
1: Boa noite. Tem um projeto de resolução número 11/2026. Ementa. Concede medalha de orgulho da cidade da Pedra ao senhor Roberto Tenório de Holanda, no município da Pedra. O vereador Emerson Gomes de Lira, no uso das suas atribuições regimentais, propõe à Câmara Municipal de Vereadores da Pedra a aprovação da seguinte projeto de resolução. Fica concedida a medalha de orgulho da cidade da Pedra ao senhor Roberto Tenório de Holanda pelos relevantes serviços prestados este município. Artigo 2º. A outorga do título se dará em sessão solene previamente acordada entre a mesa diretora da Câmara e o homenageado. Artigo 3º. Fica o presidente da Câmara Municipal de Vereadores da Pedra autorizado a utilizar recursos do orçamento do Legislativo para custear as despesas com a referida sessão. Artigo 4º. Essa resolução entrará em vigor na data da sua publicação. Artigo 5º. Revoga-se as disposições em contrário. Justificativa. Roberto Tenório de Holanda, filho de Hélio Tenório de Holanda e Antônia Soares de Holanda, nascido em 21 de 6 de 1971, desde a sua juventude começou na vida do empreendedorismo. Seu primeiro comércio foi vendendo queijo, no ano de 2001. Junto com sua esposa Técia, tiveram a ideia de abrir um comércio na cidade da Pedra, no bairro do Prateado. Ao longo dos tempos foi crescendo e mesma ocasião foi necessário ir para um espaço maior. Ao mesmo tempo colocaram o nome de RT Modas. A mesma tinha um grande sortimento de produtos. Passando-se anos, enfrentaram muitas lutas, com muita garra, esforço e, acima de tudo, Deus. Venceram e conquistaram muitas vitórias. No ano de 2016, compraram a loja Toque de Cheiro, que até hoje é um dos grandes nomes do comércio na cidade. Exposto às razões, solicitamos aos ilustres pares a aprovação da presente resolução. Sala das Sessões, José Herac Tenório Heraquinho, Pedra, 4 de agosto de 2026. Hermes Gomes de Lira. Vereador Doutor. Moção de pesar número 70/2026. Moção de pesar e solidariedade pelo falecimento da senhora Ayana de Almeida Vaz. O vereador que esse subscreve, no uso de suas atribuições regimentais, em concordância com o artigo 172 do Regimento Interno, vem respeitosamente requerer que, após ouvido o plenário, seja encaminhado esse voto de pesar aos familiares da senhora Ayana de Almeida Vaz, em memória da sua vida e trajetória. Mensagem. Faleceu na segunda-feira, 13 de julho do ano de 2026, a senhora Ayana de Almeida Vaz, uma pessoa bastante conhecida e amada por seus familiares e amigos, sua morte enluta toda a sociedade, que lamenta a perda de uma cidadã de bem que partiu para a eternidade deixando saudades para seus familiares. Sua partida representa uma perda irreparável para a comunidade. Ela será lembrada com carinho e saudade por todos aqueles que tiveram o privilégio em conhecê-la. Assim sendo, pela marcante e significativa conduta de dedicação, confio na aprovação desta proposição como forma de manifestar meu sentimento de pesar e solidariedade aos familiares da senhora Ayana de Almeida Vaz em aprovar este voto de pesar. Pedra, 3 de agosto de 2026, Hermes Gomes de Lira, vereador, autor. Projeto de resolução número 12 de 2026, emenda. Concede de cidadão pedrense à senhora Helena Soares de Almeida Gomes, no município de Pedra, Pernambuco. O vereador Wilson de França Bezerra, no uso das suas atribuições regimentais, propõe à Câmara de Vereadores da Pedra a aprovação do seguinte projeto de resolução. Artigo 1º. Fica concedido título de cidadão pedrense à senhora Helena Soares de Almeida Gomes pelos relevantes serviços prestados este município. A outorga do título se dará em sessão solene previamente acordada entre a mesa diretora da Câmara e o homenageado. Artigo 3º. Fica o presidente da Câmara Municipal de Vereadores da Pedra autorizado a utilizar recursos do orçamento do Legislativo para custear as despesas com a referida sessão. Artigo 4º. Esta resolução entrará em vigor na data da sua publicação. Artigo 5º. Revoga-se as disposições em contrário. Justificativa. Helena Soares de Almeida Gomes, natural de Caetés, reside no município de Pedra desde 1994. Já trabalhou nas escolas São Lucas e José Florencio e é servidora pública dos municípios de Arco Verde e Buíque. Mas deste ano, de 2004, está concedida em permuta para o município de Pedra. E desde então trabalha na nossa rede pública com muita dedicação e amor ao que faz. Exposto às razões, solicitamos aos ilustres pares a aprovação da presente resolução. Sala das Sessões, José Heraque Magalhães Tenório Heraquinho, Pedra, 4 de agosto de 2026, Wilson de França, vereador autor. Projeto de resolução número 13 de 2026. Emenda. Concede título de cidadão pedrense ao senhora Marli Gomes Florencio, no município da Pedra. O vereador Hermes Gomes de Lira, no uso das suas atribuições regimentais, propõe à Câmara de Vereadores da Pedra a aprovação do seguinte projeto de resolução. Artigo 1º. Fica concedido título de cidadão pedrense à senhora Marli Gomes Florencio pelos relevantes serviços prestados a este município. Artigo 2º. A outorga do título se dará em sessão solene previamente acordada entre a mesa diretora da Câmara e o homenageado. Artigo 3º. Fica o presidente da Câmara de Vereadores da Pedra autorizado a utilizar recursos do orçamento legislativo para custear as despesas com a referida sessão. Artigo 4º. Essa resolução entrará em vigor na data da sua publicação. Artigo 5º. Revoga-se as disposições em contrário. Marli Gomes Florencio, natural de São Paulo, reside no município da Pedra desde 1966. Já trabalhou como professora municipal e estadual. Também já atuou como tesoureira na Secretaria de Finanças da Prefeitura da Pedra. Fundou a perfumaria Toque de Cheiro e a Pedra Tour, a última estando em atividade até os dias de atuais. Exposto às razões, solicitamos às ilustres pares a aprovação da presente resolução. Sala das Sessões, José Heraque Magalhães Tenório Heraquinho, Pedra, 4 de agosto de 2026, Emerson Gomes de Lira, vereador autor. Projeto de resolução número 14/2026. Emenda. Concede título de cidadão pedrense ao senhor Cícero Soares Neto, no município da Pedra, Pernambuco. A mesa diretora, no uso das suas atribuições regimentais, propõe à Câmara Municipal de Vereadores da Pedra a aprovação do seguinte projeto de resolução. Artigo 1º. Fica concedido título de cidadão pedrense ao senhor Cícero Soares Neto pelos relevantes serviços prestados a este município. Artigo 2º. Outorga do título se dará em sessão solene previamente acordada entre a mesa diretora da Câmara e o homenageado. Artigo 3º. Fica o presidente da Câmara de Vereadores da Pedra autorizado a utilizar recursos do orçamento do Legislativo para custear as despesas com a referida sessão. Artigo 4º. Essa resolução entrará em vigor na data da sua publicação. Revogam-se as disposições em contrário. Justificativa. Natural de São José do Egito, Cícero Soares Neto construiu sua história com muito trabalho e dedicação. Atuou como torneiro mecânico, profissão que exerceu com compromisso e competência. Há 40 anos vive na cidade da Pedra, onde formou laços, contribuiu com a comunidade e escreveu grande parte de sua trajetória de vida. Exposto às razões, solicitamos aos ilustres pares a aprovação da presente resolução. Sala das Sessões, José Heráclio Magalhães Tenório, Heraquinho, Pedra, 4 de junho de 2026. Hermes Gomes de Lira, vereador autor. José Benevides Maciel, vereador. Ivanilson Venâncio Alves. Ofício número 160/2026, Pedra, 14 de junho de 2026. Assunto: encaminhar projeto de lei. Senhor presidente, cumprimentando Vossa Excelência, venho pelo presente encaminhar o seguinte projeto de lei. Ementa: institui a política municipal de alfabetização na cidade na idade certa. Institui a política municipal de alfabetização na idade certa no âmbito do município de Pedra, Pernambuco, e dá outras providências. No sentido dessa egressa casa legislativa, aprecia e vota no referido projeto de lei. Sem mais para o momento, aproveitamos a oportunidade para renovar os votos de consideração. Antecedentemente, Gilberto Júnior Vanderlei, Vaz, prefeito. Projeto de Lei número 9/2026, emenda. Institui a política municipal de alfabetização na idade certa no âmbito do município da Pedra, Pernambuco, e dá outras providências. O prefeito do município de Pedra, estado de Pernambuco, no uso das suas atribuições que lhe foram conferidas pela lei orgânica do município, faz saber que a Câmara de Vereadores aprovou e eu sancionei a presente lei. Capítulo 1º. Das disposições gerais. Artigo 1º. Fica instituída a política municipal de alfabetização na idade certa no âmbito da rede pública municipal do ensino de Pedra, com a finalidade de garantir o direito à alfabetização de todas as crianças até o final do segundo ano do ensino fundamental. Artigo 2º. São princípios da política municipal de alfabetização: garantir do direito à aprendizagem. Artigo 2º. Equidade no acesso à educação de qualidade. 3º. Valorização dos profissionais da educação. 4º. Gestão democrática do ensino. 5º. Uso das evidências e dados educacionais para a tomada de decisões. 6º. Colaboração entre os entes e instâncias educacionais. 7º. Reconhecimento e valorização do papel do professor como agente central no processo de alfabetização. Capítulos 2 dos objetivos. Artigo 3. São objetivos da política municipal de alfabetização. 1º. Assegurar a alfabetização de todas as crianças na idade adequada. 2º. Elevar os índices de aprendizagem em leituras e escrita. 3º. Fortalecer as práticas pedagógicas voltadas à alfabetização. 4º. Promover e equidade no processo do ensino e aprendizagem. 5º. Garantir o acompanhamento sistemático de aprendizagem dos estudantes. 6º. Fomentar a melhoria contínua de qualidade da educação no município. 7º. Implementar estratégias de recomposição das aprendizagens. 8º. Valorizar e apoiar os profissionais de educação. Capítulo 2º. Dos eixos estruturantes. Artigo 4º. A política municipal de alfabetização será organizada nos seguintes eixos estruturantes. 1º. Gestão e governança educacional. 2º. Formação continuada. 3º. Infraestrutura e materiais pedagógicos. Quarto, reconhecimento e compartilhamento de boas práticas. Quinto, avaliação e monitoramento. Capítulo 3 das diretrizes gerais. Artigo 5º. A implementação da política municipal de afetação observará: primeiro, articulação entre os eixos estruturantes; segundo, integração das ações pedagógicas e administrativas; terceiro, uso de dados educacionais; quarto, formação continuada; quinto, fortalecimento da gestão escolar; sexto, inovação pedagógica. Sétimo, avaliação contínua. Oitavo, recomposição das aprendizagens. Nono, valorização dos profissionais. Capítulo 4º, das responsabilidades. Artigo 6º. Compete à Secretaria Municipal da Educação coordenar a política. Artigo 7º. Compete às unidades escolares implementar as ações. Artigo 8º. Compete aos profissionais de educação atuar de forma colaborativa. Capítulo 5º, das disposições finais. Artigo 9º. A política será regulamentada por decreto. Artigo 10º. As despesas correrão por dotações orçamentárias próprias. Artigo 11º. Esta lei entrará em vigor na data da sua publicação. Gabinete do Prefeito, 8 de julho de 2026, Gilberto Júnior Vanderlei Vaz, Prefeito.

0: terminado o pequeno expediente, eu queria dizer aos senhores vereadores que na última viagem que fizemos para participar do evento lá da CNM em Brasília, onde esse ano foram eu, o Wilson, o Leonardo e o amigo Reginaldo, a gente teve um espaço lá que me pediram, Osório, a identificação de vereador. Eu disse, mas rapaz, eu não tenho a... E pediu a Júnior, prefeito, e Júnior estava com a carteirinha lá da CNM, um cartãozinho. Eu digo, mas rapaz, até eu comentando com o Reginaldo, eu digo, essa daí eu não, eu vou providenciar essa carteirinha da gente. E pensando nisso, eu providenciei, a gente realizou uma compra aí de um kitzinho que vai ser entregue agora a Vossas Excelências, onde era para ter sido entregue na última reunião do primeiro período legislativo, que deveria ter acontecido no dia 30, que faticamente aconteceu o acidente com a nossa amiga Ayana Vaz, e solicitaram aqui o prédio da Câmara para colocar o corpo da mesma aqui. E por esse motivo não teve a sessão naquele dia. E a gente adiou essa entrega para essa primeira sessão. Foi um kitzinho de. A moto da mãe de Hernandes, foi mesmo. Eu estou enganado aqui. Me obrigado aí, por ter corrigido. E a gente realizou uma compra aí. Maldonado fez a consulta aí de preço, de tudo. E a gente realizou essa compra. É um kitzinho com carteira, vem a identificação de cada um dos senhores que foi pego aqui num arquivo aqui da Câmara, e onde vem um broche de vereador, um brochinho da bandeira do Brasil, um adesivo vereador para os homens, um negocinho de sustentar a gravata, aquele grampozinho. Então é isso. A gente, como ser humano, a gente vive de estímulo. E foi aquela pedida daquela identificação que eu disse, não, vai, eu vou ter que fazer alguma situação para a gente, em qualquer ambiente, se identificar como vereador. Então, eu chamo aqui o amigo Parreco para. Tem um aí que vai ser vereadora, né? Nós temos uma única vereadora aqui. E eu peço de aparreco para que tenha uma canetinha também, um chaveiro.
1: Carteirinha com o negocinho.
0: Eu queria que aparreco fosse entregando um.
2: Tem a foto, né, cara?
0: Tem a foto aí de cada um. Aos vereadores que não estão presentes, na próxima sessão a gente entrega. E é isso aí. A gente. Foi um kitzinho. Tem

0: mas assim, senhores vereadores, brincadeira à parte, eu acho que isso é o mínimo que a gente poderia fazer. E que eu disse e prometi a Reginaldo lá em Brasília. Eu digo, eu vou resolver essa questão, não está dando nada não. Mas está aí, ó, um brochezinho da gravata, como eu falei. Tem um brochezinho para botar na bandeira do Brasil. Um brochezinho de identificação de vereador, né? Uma canetinha, um adesivo. Um adesivo que consta Poder Legislativo, Câmara Municipal. Um cartãozinho de identificação da gente com os dados pessoais, e a gente ir atrás, eu assino como presidente, que ortoguei a carteirinha, um chaveiro, e dentro também da carteira ainda vem a identificação também. Então é isso. Eu acho que foi um brindezinho que a gente providenciou para vossas excelências, e que tem assim um simbolismo grande, pelo menos para mim, foi tentar sanar essa questão da gente agora dizer, não, eu tenho minha identificação de vereador do município da Pedra. Espero que tenham gostado. Foi de mais do que bom coração, e a gente agora vai partir também para vou disponibilizar um ambiente, ou vocês mesmos vão tirar as fotos para a gente fazer a nossa placa também, para ficar aqui nos anais da casa. Então é isso, vamos embora.
1: Presidente, e agradecer pelo presente, obrigado pelo presente, e com certeza dia 20 na Recheada, né? Ela não é recheada, não.
0: vamos trabalhar.
2: A minha só veio 500.
0: Pois. Pois era essa uma surpresinha de hoje. E vamos dar continuidade.
3: Quero aproveitar aqui para lhe parabenizar pela iniciativa. Eu acho que Vossa Excelência acerta mais uma vez em trazer esse brinde, esse presente, mas acima de tudo essa identificação como vereador. Haja visto que em vários lugares, em Recife e em Brasília, a gente precisa se identificar, e eu acho que Vossa Excelência acerta mais uma vez em estar homenageando e prestigiando seus pares. Que seja simbólico, que seja simples, mas eu tenho certeza que é de uma atuação onde valoriza o trabalho do vereador, e onde eu tenho dito sempre que esta casa hoje tem tido esse respeito com seus pares, e que a gente está sendo contemplado com a presidência de Vossa Excelência. Então, muito obrigado e parabéns aí pela iniciativa.
0: Eu é que agradeço, vereador Osório. E assim, são gestos, às vezes, gestos simples, mas que marcam um momento. E é isso que a gente tem tentado aqui, através de respeito com Vossas Excelências, e é reconhecido hoje no nosso município, que a gente transformou o ambiente aqui dessa casa realmente numa casa de debate, à altura do que precisa para o nosso município. E a gente tem conseguido realizar isso. Me sinto orgulhoso, porque talvez tenha conversado um a um, mostrado a forma que eu queria que fosse, e Vossa Excelência compreenderam. A gente tem muito a fazer ainda por esse poder. Eu tenho muitos planos aqui para essa casa ainda. E se Deus quiser, vou tentar fazer o máximo do que eu possa fazer por esta casa. Eu queria passar agora ao grande expediente, onde Sei que talvez nem todos, mas algum vereador, devido ao tempo que eu recesso, pode ter mais temas a tratar aqui. Hoje eu não vou exigir o tempo dos 10 minutos. Vou deixar o tempo à vontade aí para que vossas excelências façam suas explanações. E nós temos 8 vereadores inscritos, só um que não está inscrito, é Osório. Aí, se também quiser falar, não, hoje não vai ter problema algum. Então eu convido desde já o nosso amigo vereador, representante legítimo naquele nosso distrito, Posto do Boi, Wilson, para que ele inaugure o grande expediente do segundo período legislativo.

0: Yarın tenim pratiğinde.
1: Primeiramente, quero dar uma boa noite a todos os que estão aqui presentes, aos colegas, vereadores.
0: Eu pensei que era um tenão pra cima.
1: Primeiramente,

0: Agradecer a Deus por mais essa caminhada, né, por a saúde de nós todos aqui, tá reiniciando nosso trabalho. Falar sobre a nossa pedra, o nosso distrito que vem aí, agradecer as chuvas que tá caindo agora nesse período, né, onde a gente espera que venha uma seca, mas graças a Deus está vindo o inverno aí, melhorando dia a dia da nossa comunidade, do nosso povo. E parabenizar também o prefeito Júnior Vaz por ter mandado a máquina lá para ter passado nas estradas lá do distrito, né? Apesar que a chuva veio e arrebentou tudo de novo, mas só é bom assim. Eu quero que assim que estiar, que ele passar de novo, se for possível, se a chuva vir, é bem-vinda, porque chuva sempre é bem-vinda, mas a máquina foi, fez lá as principais estradas, faltou duas estradazinhas lá, porque o tempo não deu, mas ela vai voltar para fazer, que é lá na Pintadinha e lá no Bacoré, mas o resto das estradas foram feitas lá, Tacazinho, Salgado, Zezé. Agradecer também por tantas coisas boas que a gente tem resolvido aí, que tem o nosso prefeito tem nos atendido bastante como a gente pode, e eu estou muito satisfeito. E também, né, já agradecer a organização da nossa festa aí, as bandas que estão vindo para vir agora, é já dia 16, né? E convidar nosso povo que puder vir, venham, porque vai ser mais uma festa bonita. Porque vai ter muita desorganização, eu estou doido para saber. Aqui ele teve passado aí, hoje ou essa semana, como é que vai ser a semana festiva que a Câmara faz. E é isso aí. Agradecer, agradecer e estamos aí, juntos e misturados. Muito obrigado.
1: Obrigado, vereador Wilson. Quero convidar desde já o vereador Reginaldo para fazer uso da palavra por 10 minutos. Reginaldo deve estar cansado, já veio da cidade de Pau d'Alho hoje, mandando foto para mim, trabalhando.
2: É Rojão. Boa noite, senhor presidente, mesa diretora. Boa noite, colegas vereadores, vereadora Cleide, vereadores, vereador Góio, os demais, Osório, Leandro, Riva, Benevides. E estender o meu boa noite a todos que nos acompanham através da Rádio Pedra FM, através do Facebook e dos demais canais digitais, e boa noite a todos que se encontram aqui no plenário. Iniciar minhas palavras hoje, presidente, parabenizando o senhor mais uma vez pela ação que o senhor fez aí, pela lembrança da gente aí, quando o senhor falou lá em Brasília, de vou realizar, essa daí é uma coisa que eu vou fazer. E nem precisou lembrar, né? Eu mesmo já estava até assim, não lembrava mais não, mas quando vier aqui eu digo, ele lembrou, só que a gente chegou, se não me engano, foi lá no, na Câmara dos Deputados, né? Que a gente chegou lá e a moça pediu, não foi? Cadê a identificação dos vereadores? Aí ele disse, eu vou providenciar, né? Depois que nós saímos, quando nós saímos mandando, não foi? Então, parabéns para você aí pelo. Isso é só demonstra que a pessoa que você é, não só por um, mas sim por todos, que é um presidente que tem um olhar diferenciado por todos nós.

0: Depois aí as coisas vai dando tudo certo, a gente vamos trabalhar, vamos correr. Hoje mesmo já estive lá na cidade do nosso futuro deputado federal aí, Marcelo Gouveia. Amanhã vou novamente para lá. É rojão, não é fácil não, mas tem que ir. E dizer que vamos trabalhar, vamos dar o melhor aí e buscar uma resposta aí da vontade do povo, que Deus proteja todos nós, que as pessoas vejam quem está trabalhando, sei que todos estão empenhados, e vejam aí, façam as suas escolhas e vamos embora, vamos trabalhar com fé em Deus. Muito obrigado a todos e até uma próxima, se Deus assim nos permitir.
1: Agradecer as palavras do vereador Reginaldo. Queria convidar o vereador Leandro para fazer uso da tribuna por 10 minutos. Não, é o costume. Hoje está liberado. Hoje.
2: Bota só 8 para ela. Saiu também.
1: Eu até peço licença aos senhores para responder aqui, fazer uma ligação. Vou ficar aqui, porque também eu sei que hoje Leandro não vai passar menos de 10 minutos falando, aí dá para mim resolver o meu problema.
3: Senhor presidente, mesa diretora, vereadores, vereadora, população que nos assiste pelos canais digitais e também que nos ouve pela Rádio Pedra FM. Boa noite a todas e a todos. Que bom que nós voltamos do nosso recesso. Agradecer ao presidente, desde já, pela lembrança ao ter ido em Brasília e visto a importância de um documento oficial externo quanto agente vereador, onde em muitos setores a gente chega e carece de alguma apresentação, e muitas vezes a pessoa vai procurar no TSE para poder oficializar realmente o que a pessoa fala que é vereador. E com um documento desse agora fica mais legítimo, mais legível para que a gente possa estar se apresentando oficialmente nos órgãos competentes públicos, que assim se exija essa competência. Desde já, muito obrigado pela lembrança, pelo presente. Mas, senhor presidente, ao voltar do recesso, nós já estamos chegando praticamente num período eleitoral este, que se estende até dia 2 de outubro, se não me engano, o primeiro turno. E no dia 1º de agosto, nós tivemos presente lá no Recife, junto à convenção do nosso futuro governador João Campos. Convenção esta que, pelo tamanho da estrutura, pelo tamanho do espaço, realmente ficou pequeno pela quantidade de gente que saiu do litoral ao sertão, do norte a sul, do leste a oeste de Pernambuco, para ir ver o nosso futuro governador João Campos. E vi o tamanho do amor, da necessidade, do desejo, da vontade, do espírito das pessoas de querer realmente trazer a esperança de volta de Pernambuco. Não é à toa, vereador Benevides, que deram o nome de João, o filho da esperança. Quem lá esteve viu o calor das pessoas, a vontade vibrante, a aproximação, a correria das pessoas de ter levado João Campos carregado nos braços, carregado nas costas das pessoas. Aquilo é um símbolo muito importante, é um olhar de futuro, é a esperança que se acende no estado de Pernambuco para que a gente possa devolver à nossa população, sobretudo as pessoas mais distantes da zona rural, mais distante.

0: habitante das periferias que muitas vezes pena por acesso aos órgãos públicos estaduais e muitas vezes tem sido virado às costas, um exemplo de cirurgias e tantas outras coisas que as pessoas estão penando. E ali eu tomei uma decisão para presidente, que até então eu estava aguardando realmente os candidatos a presidente, mas eu tomei uma decisão para presidente. E esse ano, vereador Osório, eu não votarei em Lula. Esse ano eu votarei nos programas sociais que o Brasil tem instalado durante o governo do presidente atual. Programas estes que fiz questão de nomear um a um. Programa Bolsa Família, que atende mais de 21 milhões de brasileiros e de brasileiras que precisam, muitas vezes, dessa ação importante para ter o mínimo de sustento na sua base, da sua mesa. O programa Pé de Meia, que essa semana saiu a nota oficial da importância que foi o programa Pé de Meia no âmbito escolar, onde reduziu a evasão escolar em mais de 27%. Isso é dados oficial do IBGE. Programa Minha Casa Minha Vida, que foi extinguido no governo passado, no governo Bolsonaro, e que Lula volta novamente com o programa Minha Casa Minha Vida, e no Brasil todo está construindo e entregando chave, entregando casa às pessoas mais necessitadas, as pessoas da zona rural, as pessoas que moram em vilarejos fechados, pessoas de periferias, pessoas de palafitas, uma série de casas no Brasil todo que tem ajudado muito a essas pessoas. O programa Farmácia Popular, que mais uma vez no governo passado foi extinto, e o governo federal coloca novamente o programa Farmácia Popular para trazer de volta a dignidade de um idoso, de uma criança, de uma pessoa que não pode comprar o seu medicamento, hoje fazer o cadastro em uma farmácia que é credenciada e com isso poder ter a sua medicação de volta. O ProUni, o FIES, o SISU e o Pronatec, programas exclusivos da educação, seja para o filho fazer uma faculdade ou para fazer um curso técnico profissionalizante, esses programas que foram extintos mais uma vez pelo governo federal e hoje volta para atender as pessoas, sobretudo as pessoas que mais precisam no país. O tarifa social da água e da luz, onde hoje o programa Tarifa Social da Água e da Luz, ele reduz em mais de 80% a capacidade de pagamento, tendo em vista que as pessoas também que não podem pagar a sua energia, hoje a sua contribuição, tendo incluso no tarifa social, paga-se R$ 2,80 até R$ 5,00, o restante é por conta do governo. Do mesmo modo, é a água. Programa este que a água na Cidade da Pedra, que é R$ 56,00 hoje, quem está no programa da tarifa social, ela apenas só paga R$ 22,50. O programa Luz para Todos, que também foi extinto no governo de Bolsonaro e que o governo federal traz o programa Luz para Todos de volta do Brasil e está levando iluminação estendida em todo o país afora. O programa de cisternas, que o programa do governo federal, mais uma vez, Bolsonaro, no dia 19 de janeiro do ano que assumiu, dá uma canetada e tira o programa cisterna da sua programação de desenvolvimento, e o governo federal traz de volta o programa cisterna de placas e pedra, e outras cidades do Brasil estará fazendo cisternas para atender a população. O programa PA, programa este, programa de aquisição de alimentos, onde de novo o governo Bolsonaro tira recursos da Conab, quase extingue a Conab, e o governo federal coloca recursos para que as prefeituras possam fazer seus projetos e ter acesso a programas de alimentos para que compre direto para a merenda escolar ou leve também para o hospital, para a CRAS, para a creche e outros ambientes que possa estar atendendo e dando dignidade, fazendo alimentação de qualidade para as pessoas, e crianças e idosos. O programa BPC, que foi uma lei criada no segundo governo do presidente Lula e que atende milhões e milhares de pessoas deficientes, de pessoas que não têm condição, muitas vezes, de entrar na sua aposentadoria como agricultor, como uma determinada categoria, e o LOAS cobre essa pessoa. O programa Mais Médico, vereador Riva, que a primeira atitude do governo Bolsonaro foi dar uma canetada, e quem não lembra, os aeroportos cheios de mais médicos voltando para os seus países de origem, e Lula de novo traz o programa Mais Médico para o Brasil e faz com que as periferias, as zonas rurais mais distantes, as regiões mais desérticas desse país, hoje está tendo acessibilidade a médico de qualidade. O programa SAMU, que no governo de novo do Bolsonaro quase foi extinto. As ambulâncias que funcionavam pelo programa SAMU no governo de Bolsonaro foi durante o período que Lula foi presidente Dilma, mas que não teve coragem de fazer um investimento para que modificasse a frota, e o governo federal está esticando, melhorando, qualificando, ampliando, e agora coloca também ônibus móveis para que as regiões mais distantes possam ter agora o ônibus móvel gratuitamente com médico nas suas residências. Brasil Sorridente, que cada hora o programa está sendo mais, tendo mais investimento para fazer sua prótese dentária, para fazer sua limpeza, para fazer sua extração, para uma série de situações. O Brasil Sorridente hoje está sendo dignificado para atender tanta pessoa que precisa. Eu não podia esquecer de falar da nossa transposição, que cada hora e cada instante, vereador Osório, a transposição do São Francisco hoje é uma realidade na vida dos homens e das mulheres do Agreste e do Sertão. Como hoje nós temos água em Caruaru da transposição, o Sertão que vem de cima a baixo é água em todas as cidades do Agreste e do Sertão. Não temos água aqui na Cidade da Pedra por incompetência da governadora, que não terminou a transposição. Eu não podia esquecer de falar, eu não podia deixar de falar da Transnordestina, que quase o governo passado quase arranca os ferros que tinha colocado. O governo hoje está chegando com a Transnordestina no Ceará, está chegando com a Transnordestina na Bahia, não está chegando em Pernambuco, porque mais uma vez não temos um governo de pulso firme que possa brigar pela liderança do Estado para que a transposição, a Transnordestina, possa avançar e as obras ser concluídas até o porto de Suape, que assim é o desejo dos pernambucanos, sobretudo dos sertanejos. A escala 6x1, que criatividade, vereador Osório. Escala 6x1, aonde todos sabem que a empresa trabalha de domingo a domingo, muitas delas, claro, dentro da escala, mas hoje o governo está lutando para se constituir uma lei para que o trabalhador tenha a dignidade de trabalhar de segunda a sexta e poder estar o sábado e o domingo curtindo a família, curtindo o filho, podendo ter mais um dia para passear, podendo ter mais um dia para se organizar na vida. E por fim, a isenção de imposto de renda, isenção esta que professores e tantas outras categorias que todo ano pagava o imposto de renda, porque o imposto de renda era cobrado a quem já que recebia a partir de R$ 2.600, e hoje o governo determina uma lei para que imposto de renda neste país só possa pagar agora quem ganha a partir de R$ 5.000. Ou seja, quem ganha de R$ 5.000 para baixo está livre de pagar imposto de renda. Então eu não vou votar em Lula. Eu vou votar nesses programas que ajudam. Eu vou votar nesses programas que agrega que muda vidas, que muda sonhos e que faz com que a pessoa transforme a sua vida em realidade, em dignidade social, em dignidade política, que possa ter o direito de ir e de vir com dignidade. Para concluir, eu tenho na minha família, vereador, jovens que usufruiu desse ensino do FIES, do SISU, e que hoje é formado em arquitetos, são formados em engenheiros civis, são formados em outras categorias, e que se não existisse esse programa, Reginaldo, jamais essas pessoas tinham condição de pagar uma faculdade particular para poder e fazer a realização dos seus sonhos. Então tem que se pensar é na vida das pessoas, tem que se pensar em um país soberano, num país que não baixa a cabeça para outros países que quer mandar e que quer manipular os nossos países. Nós temos que manter pessoas que têm honradez perante a força maior, que é o pensamento dos Estados Unidos, querer invadir as nossas terras raras, querer tomar o nosso PIX, querer impedir que nós faça negócio, que o Brasil faça negócio com outros países, como hoje a China é um dos países que mais faz investimento no Brasil e é um país que mais faz transição no Brasil pela questão da honradez, da diplomacia, da soberania que o nosso presidente tem de lutar em defender o nosso povo. É isso que eu decidi. E que bom que no estado de Pernambuco, mais uma vez, o presidente Lula está alinhado com a história, está alinhado com os caminhos que lega o passado muito promissor, que foi a era do falecido Arraes de Alencar, a luta contra os camponeses, contra os burgueses, a luta para democratizar e dar dignidade ao homem e à mulher do campo, ao homem que cortava cana, ao agricultor familiar, a luta do falecido Eduardo Campos, que foi ministro da Ciência e Tecnologia, que fez história aqui para o Pernambuco e fez uma história larga pelo país afora. E hoje nós vamos repetir a história. É Lula presidente e João Campos governador, para que a gente devolva a esperança para o nosso povo de Pernambuco e faça com que a máquina possa voltar a moer a favor dos mais oprimidos, a favor dos mais pobres, e não faça moer como está moendo aí, em favor dos graúdos, e os pobres ficaram fora do orçamento do governo do estado, como nós estamos vendo a demolição da saúde, como nós estamos vendo a tristeza da demolição da mulher, das delegacias das mulheres se fechando, e cada hora o índice de aumento de homicídio aumentando, porque uma mulher delegada federal não tem pulso firme de fazer com que as delegacias possam ser a favor da mulher. Então, senhor presidente, eu quero aqui agradecer, quero dizer ao povo da Pedra, principalmente ao meu eleitor, que já votou em mim por 4 ocasiões. Se vocês, mais de 98% do meu eleitor, votou a vida toda no presidente Lula, é a hora de eu votar também junto com vocês, com o nosso presidente. É a hora de votar junto com vocês, no nosso governador João Campos, para continuar a luta e a esperança. Wilson.
1: Pois é, nosso amigo vereador, o senhor falou que tem tantas coisas aí, ainda falta mais, porque tem o Vale Gás também, né? O povo é pegando gás, então é muito projeto mesmo. Por isso que o povo tão certo de votar em Lula de novo.
0: Programa Vale Gás, Wilson, este, que cada pessoa, dependendo da sua quantidade de pessoa em casa, ele tem direito a 4 botijões durante o ano, que ajuda muito a diminuição do combustível, né? Só tem combustível volta aqui, na Pedra e Arco Verde. Mas quando você passa de Belo Jardim para lá, aliás, de Pesqueira para lá, a gasolina é R$ 6,43, R$ 6,45, R$ 6,39, mas quando chega aqui ela dá R$ 6,90, R$ 6,80, sinceramente. Mas o que eu estou querendo dizer aqui e afirmar é que o nosso presidente está aliado com o nosso governador, futuro governador João Campos, e que o homem e a mulher da Cidade da Pedra, do estado de Pernambuco, precisa lutar para que a gente possa realmente continuar fazendo mais por aquelas pessoas que mais precisa. E fico triste, senhor presidente. E a democracia, ela é importante e serve para todos. Mas da Pedra, político de mandato ou sem mandato, que é liderança, que vota numa governadora como Raquel Lira, é porque não tem sentimento real pelo seu povo. Muito obrigado.
1: Eu queria convidar agora para fazer uso da tribuna o nosso secretário Riva. Boa noite a todos. Eu queria aqui saudar o nosso presidente. Em nome dele, saúdo todos os colegas vereadores. Saudar a todos que estão nos ouvindo e dizer que queria começar hoje com meus sentimentos, não é uma moção de pesar não, mas os sentimentos a um deputado que foi aqui que eu tive o privilégio de conviver com ele, trabalhar com ele, que é o deputado Valdemar Borges, infelizmente faleceu. E mesmo não estando mais acompanhando ele, mas foi um deputado que deixou história, a gente aqui na Pedra. E no um deputado que deixou história, que fez muito por nossa região. E como eu estava dizendo, que eu tive o privilégio de estar com ele e conheci um homem sério, dedicado, como assim, não é falando de outros deputados não, mas um cara dedicado à vida pública e às pessoas menos carentes. Quando soube da notícia, senti muito assim como fosse uma pessoa íntima, porque o contato que a gente tinha junto e teve um trabalho, aí mesmo, como eu estou dizendo, mesmo não tendo mais, que a política faz isso com a gente, às vezes não dá para acompanhar nesse momento, mas deixou um legado. E no meu mandato ele ajudou muito a me fortalecer na minha caminhada junto à população em momentos difíceis que a nossa região na época passava. Ele foi quem deu foi um braço forte na caminhada. Senti muito a morte de Valdemar Borges e deixo meus sentimentos. Pode falar.
2: Quero agradecer a parte, vereador Riva, mas não poderia deixar de lhe acompanhar nessa mensagem de pesar ao deputado Valdemar Borges, um grande amigo, um grande líder, que contribuiu com a gente aqui na Pedra, contribuiu para o povo da Pedra. Fiz uma consulta ao presidente dessa casa para a gente fazer uma nota de pesar, mas a gente estava de recesso e aí não tinha como ser votado a nota de pesar, e a gente até que deixou passar isso, mas tive o prazer de dar um abraço no filho dele, desejar os sentimentos, me encontrei com ele e falei em nome do povo da Pedra e agradeci a ele pelo trabalho que o deputado Valdemar Borges prestou e fiz um resumo rápido do nosso trabalho aqui na Pedra. Então, muito obrigado pela parte, não poderia deixar de apartear nessa bonita lembrança, e que de fato Valdemar foi muito correto e um homem leal e um dos políticos de grande fibra que Pernambuco teve e que infelizmente perdeu recentemente. Muito obrigado.
1: Nada, só enriqueceu mais aqui meu.
3: Eu queria também dar uma palavra sobre esse assunto, que Osório, como disse, ele na época já tinha passado alguns dias perguntando o que poderia ser feito, e conversei com ele, e Riva hoje trouxe também esse debate. Foi um grande deputado, né, Valdemar Borges. Votei nele em 2018 a pedido de Osório. Um homem de uma fibra, de um caráter muito grande, né? fiel demais ao PSB, sempre me livrou nas trincheiras do PSB, tinha total confiança do ex-governador Eduardo Campos e total confiança mais ainda com João Campos. Sempre político, gosto de político que tem lado, e ele era um que tinha. Ele defendia os ideais, a coisa pública. Então é isso, é mais do que merecida essa moção de pesar. E eu acho que caberia, a gente obviamente vai fazer de forma escrita e querendo todos assinavam, Riva.
4: É,
3: e a gente poderia dirigir, procurar o endereço dos familiares dele para a gente direcionar isso aos familiares. Um deputado que ajudou o município na época que estava aqui militando, né? Então é mais do que merecido esse reconhecimento. E deixando bem claro que ele, como homem público, tinha todas as características que de um homem que marcou sua posição na política, que marcou sua vida pública pela decência e pela honestidade. Então, no início agora até dos trabalhos legislativos, não sei se vocês acompanharam, Osório e Riva, que fizeram uma homenagem, né, lá na Assembleia no dia de ontem, que foi o primeiro dia depois do recesso, fizeram uma homenagem ao deputado Valdemar Borges. João Campos também na convenção do PSB lá em Brasília fez uma homenagem também, um vídeo lá expondo a vida dele. Então assim, é um homem que marcou sua história, honrou seus mandatos, que foi vereador, foi deputado estadual, foi secretário de governo. Então todo o cargo que ele assumiu, ele honrou e deixou o seu legado de honestidade e zelo pela coisa pública.
4: Essa é a nossa vida, né? Assim, a gente vive, eu acho que é um dom que nós temos, porque viver, todos nós sabemos que financeiramente não é gratificante. E como eu já disse aqui outras vezes, eu conheço todos aqui, e a gente vive porque gosta de servir ao povo. A gente não vive, eu acho que, pelo dinheiro, porque ninguém aqui ganha dinheiro como parlamentar. A gente vive para trazer coisas que talvez que a política facilita a gente trazer. E eu sou muito grato nas conquistas desse mandato, que comecei junto com o ex-prefeito Francisco Braz. Tivemos conquistas na região através dele. A gente trouxe, tipo, a escola da referência em São Pedro, trouxe as caixas d'água, teve outras coisas. Depois também com o governo de Osório, a gente hoje, Osório, eu me sinto muito alegre quando eu entro naquele, eu considero um bairro novo em São Pedro, quando a gente falou e você tinha aquele terreno abandonado e doou por mais de 100 famílias, e hoje o povo construiu quase um bairro novo em São Pedro mesmo, que não tinha onde construir. E assim, são coisas que a gente vai deixando marcas. Hoje estou muito satisfeito também com o governo de Júnior Vaz, tem feito um trabalho também dedicado à população, e deputados que também vêm atuando, como o deputado Danilo Godói e o Clodoaldo Magalhães, que estão trazendo as emendas importantes para nosso município, que como hoje mesmo, tive o prazer de, através da emenda de Clodoaldo Magalhães e uma parceria de Danilo, trazer o calçamento da rua Manuel Venâncio, conhecido como Favelinha. É coisa que vai mudando a história da nossa região, é uns poços artesianos que vai dando certo, e a gente vai tentando ir servindo ao povo. Aí nossa história vai ficando, e nosso legado e nosso dever vai se cumprindo aqui com a nossa população. E é isso. E, inclusive, o deputado Danilo, Reginaldo, arranjou uma emenda para trazer o resto daquela pedaço de calçamento que desce para o Rio do Angico. Já vai ficar dar mais uma tranquilidade e aquele restante que faltava naquelas ruas ali onde do Angico, vai complementar aquele resto de calçamento para ficar com mais condições de viabilidade para o povo. É esse fato que nos deixa alegre, essas coisas que a gente vai conseguindo e deixando marcas para o povo. Quem dizia um tio meu, um ditado popular, vai o homem e fica o nome, né? E isso é um dever da gente, uma missão, e muito obrigado a todos e uma boa noite.
3: Queria convidar a vereadora Cleide. Então, convidar o vereador Osório, vai. Só convidar o vereador Gordo Alegre para fazer uso da tribuna. E hoje está do jeito que você gosta, livre.
5: A tribuna livre, né? Aproveito e falo um pouco hoje, meu. Eu já vi o seu tranquilo. Boa noite, senhor presidente, colegas vereadores, vereadora. Boa noite aos populares aqui presentes. Boa noite ao ouvinte da Rádio Pedra FM. Boa noite aos internautas que nos acompanham através das redes sociais. Hoje a gente está de volta aos trabalhos, né? E começando aqui, eu quero parabenizar o nosso prefeito Júnior Vaz pelos trabalhos que ele vem fazendo no nosso município. E a gente tem visto que hoje é obras para todos os lados do município. Tem obras do governo Júnior Vaz através das emendas que os nossos deputados têm trazido para o município, e o prefeito está efetuando as obras, e graças a Deus é muito benefício que está chegando para o nosso município, e ele fazendo as entregas à população da Pedra. Parabéns, prefeitos, e quero agradecer a ele, prefeito Júnior Vaz, pela oportunidade que me deu para que eu pudesse ter um deputado independente para trabalhar em benefício do nosso município e atrás de emendas também, para que o prefeito possa executar algumas obras através desse deputado e através da nossa articulação. Como, por exemplo, já tem concluído uma simples obra de uma grande importância, que é o calçamento da Rua da Rádio. Rua essa que chegou a verba para fazer esse calçamento, e a verba não era suficiente para fazer o todo lá daquela rua, que não só era a principal, a Rua da Rádio. Tinha a Rua da Rádio, tinha uma rua por trás da rádio, e tinha mais um espaço lá em cima, depois da Rua da Rádio. E falando com o prefeito, a comunidade se mobilizou, o prefeito concluiu, botou dinheiro na obra e fez todo o calçamento lá daquelas ruas. Mais uma vez, parabéns ao prefeito por essa ação, por essa entrega que vai ser feita ao povo lá daquela região, que é uma pequena obra, uma simples obra, mas de uma importância muito grande para aquela localidade. A gente vê o calçamento que está sendo feito agora no paredão do açude. O calçamento que está começando lá na Rua da Copesa. O calçamento que foi concluído ou está em fase de acabamento lá no Belezinha. E vai se iniciar as obras lá na quadra do Alegre, para concluir aquela quadra também, calçamento também, que o prefeito está levando lá para o Horizonte Alegre. E a gente só tem que parabenizar o prefeito e agradecer ele por ele estar cumprindo com as suas obrigações, por ele estar exercendo a função de prefeito muito bem aqui no nosso município e fazendo o que o povo da Praia esperava que fosse feito. Então, prefeito, muito obrigado por Vossa Excelência ter me liberado para apoiar esse deputado. Deputado esse, Antônio de Moraes, aonde hoje eu posso dizer que estou vivendo um dos melhores momentos da minha trajetória política. Porque hoje eu posso dizer que lá no Horizonte Alegre a gente vai ter uma obra que vai aparecer o meu nome. Estou há 14 anos se aproximando como vereador. E não tem nada lá que diz o vereador Gol fez isso aqui no Alegre. Tem o meu trabalho social, que nunca parou. A gente entra de férias e o trabalho não para. E hoje eu já posso dizer que vai ter uma obra lá, que vai ter o nome do vereador Gol. Mas se não fosse a parceria do prefeito Júnior Vaz, jamais eu ia conseguir. Se não fosse a parceria do deputado Antônio de Moraes, tornava-se mais difícil. E se não fosse a parceria do deputado Clodoaldo Magalhães, tudo era mais difícil também. Então aqui eu tive a oportunidade no verão de procurar o prefeito. Primeiro eu procuro o prefeito. Quando ele me dá o aval do que eu pretendo fazer, eu vou atrás dos deputados para me ajudar e a gente fazer alguma coisa. No verão eu tive a oportunidade, já falei aqui, mas não custa nada lembrar de novo, o porquê eu cheguei nessa obra que hoje vai acontecer lá no Horizonte Alegre. Eu procurei o prefeito porque as máquinas da prefeitura não têm condições de atender a demanda de um município, a demanda de 8 vereadores da base, e procurei ele. Prefeito, eu tenho em regiões que precisa limpar umas pequenas barragens e eu quero o seu apoio para eu alugar uma máquina e eu ir dar uma atenção a esse pessoal. Mas não só quero o seu apoio, eu vou atrás do apoio do deputado Antônio de Moraes, do deputado Clodoaldo Magalhães, para eu ajudar esse pessoal. E o prefeito disse: vá em frente que eu lhe ajudo. Quando ele me dá esse aval, eu já me renovo de esperança de fazer alguma coisa pelo povo. E fiz. Eu aluguei uma reta escavadeira lá na Ribeira, máquina de chibica. Trabalhei 26 horas com a máquina de chibica e aluguei a máquina de Alexandre aqui nas Areias dos Belos e trabalhei mais ou menos de 26 a 30 horas também. Fui ao prefeito, ele me ajudou. Fui ao deputado Antônio de Moraes, ele me ajudou. E fui atrás de Clodoaldo Magalhães e ele me ajudou também. E eu fiz um trabalho para esse pessoal. Então, baseado nessa simples ação, eu percebi que eu poderia ir mais longe. E fui ao prefeito de novo. Prefeito Júnior, eu pretendo fazer uma ação lá no Alegre e preciso da ajuda de Vossa Excelência e vou atrás dos deputados também. Isso que você tem a fazer, vereador. Eu disse, eu quero calçar a ladeira de Agrício. Quem conhece o Alegre sabe que essa ladeira lá de Agrício, o transtorno que é nas épocas de chuva, como fica a situação. Porque todos nós sabemos que choveu, estrada de barro vai esburacar, vai ficar ruim. Isso é natural e é normal. Mas a ladeira de Agrício é um ponto crítico que fica o pior lugar, fica praticamente intransitável. Eu disse, como é que você quer fazer? Ele disse, olha, prefeito, eu quero fazer particular. Eu quero que Vossa Excelência me dê um aval para me ajudar e eu vou atrás dos deputados novamente para que eles me ajudem para nós fazer essa obra lá. Cara, faz 40 anos que eu moro lá no Horizonte Alegre. Quantos prefeitos já passou? E o problema lá não é de hoje, é de antigamente. É de 1900 e antigamente o problema que tem lá, como tinha na Agia, como tinha na Esperança e como tinha, e como tem ainda em vários lugares, como vai ser feita uma passagem molhada lá nas panelas. E essas coisas a gente tem que ir, mas o prefeito, que ele tenha maior condições e com certeza fazer alguma coisa para a população. Então, o prefeito me deu o aval, eu procurei os dois deputados, eles já me ajudaram e a gente vai fazer aquele calçamento lá da ladeira de Agrício. Aquele problema vai se acabar. Não começou ainda por conta das chuvas, que planeamos a terra lá, a estrada lá, ontem o dia todinho, a máquina estava lá fazendo o nível da estrada, passando a máquina, deixando no nível para que a gente fizesse o trabalho. Mas à noite veio a chuva, hoje já veio a chuva de novo, mas se Deus quiser, a partir de segunda-feira a gente começa aqueles trabalhos e lá vai ficar uma obra que não é minha, mas meu nome vai estar lá para o povo do Alegre, o povo da região passar lá e vai ficar por muito tempo, que um calçamento não se acaba de um dia para o outro, né? É uma parceria que eu elaborei, que eu articulei para eu, prefeito Júnior Vaz, deputado Antônio de Moraes e o deputado Clodoaldo Magalhães fizesse essa obra lá, que o povo do Horizonte Alegre, o povo que anda naquela estrada, vai sentir a diferença quando essa obra estiver concluída. É de muita importância. E aquilo é o primeiro passo que eu vou dar, porque agora eu sei o caminho de ir atrás e ajudar a população. Já tem no orçamento do deputado Antônio de Moraes R$150 mil que após as eleições chega na prefeitura. Esse vem através de uma emenda para nós calçar mais alguma rua lá no Horizonte Alegre. E eu vou atrás de mais emenda através desse deputado, para que antes do término do mandato de junho, o Alegre fique calçado. Vou tentar ver se consigo deixar o Alegre todo calçado nesse mandato do prefeito Júnior Vaz, com a minha articulação. Posso dizer ao povo da Pedra e o povo do Horizonte Alegre, o Alegre vai ficar diferente. A partir de agora, o prefeito está se voltando lá para o Horizonte Alegre e nós vamos deixar o Horizonte Alegre mais bonito. Isso, se Deus quiser, a vontade nossa é grande de fazer as coisas para o povo do município e não é diferente lá no Horizonte Alegre. Eu tenho certeza de uma coisa: o trabalho faz a diferença. E o povo vendo o trabalho sendo feito, a credibilidade do político, ela melhora e o povo, com certeza, vai ter o reconhecimento nas urnas. Porque eu sei que o prefeito Júnior Vaz tem um deputado, Danilo Godoy, um deputado atuante, um deputado bom de ser votado, porque tem trazido muitas emendas para o nosso município, e qualquer político que o prefeito Júnior Vaz está apoiando. Depender do município da Pedra para ser eleito, ele pode comprar o paletó, porque se depender da Pedra, ele não vai perder eleição. Só tem uma coisa: a Pedra não resolve uma eleição de um estado, a Pedra não resolve uma eleição de um país. Agora, os políticos que estiverem sendo apoiados pelo prefeito Júnior Vaz é quem vão ter votos. Votos assim, muitos votos. Porque eu espero que, através desse trabalho que eu estou fazendo, o nosso deputado Antônio de Moraes possa ser votado aqui na Pedra. Quantidade de voto a gente não fala, a gente não diz, a gente vai fazer o trabalho, a gente vai mostrar que está trabalhando, vai mostrar as ações do deputado Antônio de Moraes, e o povo é quem vai julgar. Por mais emendas que os deputados tragam para a Pedra, nenhuma delas, que chegou muito dinheiro, teve deputado aqui que botou muito dinheiro, e o prefeito tem trabalhado e feito muita obra, mas por mais grande que seja essa emenda, não se conseguia segurar um fórum que nós temos aqui na Pedra. E a articulação do deputado Antônio de Moraes, com o conhecimento que ele tem, ele conseguiu chegar aonde muitos não conseguem, e segurou o fórum da Pedra. Hoje a Pedra tem um fórum, porque o deputado Antônio de Moraes conseguiu com que o fórum não fechasse. Então, a importância desse fórum é muito grande. Tem muita gente que diz: não, esse fórum não me serve. Mas um fórum, uma cidade sem um fórum, nós ia sermos um distrito de Venturosa, que o nossos trabalhos judicial ia tudo para Venturosa. E na época o Antônio de Moraes segurou e não deixou. Então, aquele eleitor que deu o seu voto livre, independente, que vota por uma causa, vamos ajudar o deputado Antônio de Moraes, que ele fez muito pela nossa Pedra, com o seu conhecimento, com a sua articulação, ele conseguiu segurar o nosso fórum. Ele já conseguiu essa emenda para a Rua da Rádio, hoje está lá bonitinha e calçado, claro e evidente, com a parceria do prefeito Júnior Vaz. Sempre o prefeito tem que estar na frente para ajudar. Não vai ser diferente lá no calçamento. Talvez o prefeito bote mais dinheiro do que o deputado, mas tem que ter uma iniciativa, porque se esperar as emendas, quando elas vêm chegar, sempre é demorado, mas o prefeito tem aplicado todas as emendas que tem recebido no município e fazendo as entregas. Para onde o dinheiro vem destinado, as entregas estão sendo feitas. Então, senhoras e senhores, peço ao povo da Pedra, você que tem o seu voto livre e independente, dê um voto ao Antônio de Moraes, dê um voto ao Clodoaldo Magalhães e Danilo Godoy também. É merecedor de ser votado aqui no nosso município, pelas emendas que trouxe, pelas ambulâncias que já mandou para o nosso município, e é o deputado do nosso prefeito Júnior Vaz. Espero que o povo da Pedra tenha a consciência de votar em deputados que ajudou ao prefeito Júnior Vaz a melhorar a vida do povo. Falo isso hoje, de hoje eu falo novamente, e até terminar a eleição eu vou bater nessa tecla. Agradeço ao meu amigo Dr. Helder, que foi quem me levou até Antônio de Moraes. E para eu chegar em Antônio de Moraes, eu fui ao prefeito Júnior Vaz: prefeito, Vossa Excelência me libera para eu arrumar uns votos para Antônio de Moraes. E o prefeito disse: pode ir, vereador, que ele é merecedor de ser votado na Pedra. Isso aqui não quer dizer que ele vai ter a maioria de ventos. Eu espero que o povo tenha consciência para ele ser votado. Ele sendo votado aqui, com certeza, vai fortificar a minha posição política na pedra e vai me dar mais liberdade de eu ir até ele e conseguir trazer as coisas para o nosso município. É isso, né, senhor presidente? Eu, no início, eu disse que nós não ia ter mais discussão política aqui, porque a gente vê que não tinha necessidade de estar mais mexendo com isso, mas o momento é político. E eu não tenho jeito de não ser provocado aqui nessa tribuna. O cara dizer que o cara que tem mandato e vota em Raquel Lira não tem sentimentos. Peraí, meu amigo. Todo mundo tem sentimento, todo mundo tem o direito de escolha, e eu fiz a minha escolha. Eu fiz a minha escolha, eu tenho um sentimento, e no meu ponto de vista, Raquel Lira é melhor do que o João Campos, sobrando, não é por querer agradar ninguém. É porque ela tem feito as entregas, é porque ela tem trabalhado benefício do nosso estado, como governador nenhum que passou trabalhou. Querem botar defeito nela, pode botar. A oposição, quem é contra, fala contra mesmo. Não vê as qualidades, só vê os defeitos. Nem vê defeito, arruma defeito para botar. Que culpa o Raquel Lira por água. O problema de água do nosso estado não é de 3 anos. O problema de água no nosso estado é generalizado de muito antes de Raquel Lira chegar ao governo. O problema de nossas estradas do estado, quem conhece, quem anda no nosso estado, sabe que hoje é muito mais melhorado do que o governo do PSB. Muito mais. Você vê hoje o estado do Ceará, porque está para perder no primeiro turno, estado da Bahia do mesmo jeito, estado do Rio Grande do Norte do mesmo jeito. E a pedra querer mudar um governo que vem dando certo. Eu não gostaria de mexer nisso, porque eu não tenho vontade, nem quero bater de frente com o nosso prefeito. Meu prefeito, nosso prefeito, para mim é incondicional o meu respeito ao prefeito Júnior Vaz. Agora, eu ser provocado aqui e não falar, eu me sinto um homem covarde. E eu não sou covarde. Eu não sou. Falar aqui de muitas ações do governo Lula. Verdade, tem muitas ações. Esquecendo até de um que o Wilson completou. Mas esquecendo de dizer que é o peixe do nosso país a pular de apodrecer em corrupção e estão querendo defender um governo desse. Vão perder. Boa noite a todos. Muito obrigado.
3: Eu queria convidar o vereador Benevides para fazer uso da tribuna.
6: Boa noite, senhor presidente. Em seu nome, eu quero saudar os nossos colegas vereadores, vereadora Cleide, populares aqui presentes. Eu quero agradecer a Deus mais uma vez por me dar a oportunidade de estar aqui iniciando mais um período legislativo. Quero desejar a vereadora, os vereadores que possam apresentar um bom trabalho para a população da Pedra, que tanto precisa, que tanto necessitam, e desejar ao presidente que ele possa desempenhar o seu trabalho aqui com excelência, como ele vem apresentando o ano passado, todos esses períodos que passou. Parabéns, muito obrigado pela entrega do brinde. Eu acho muito necessário e com muita grande valia. O senhor nos lembrou e nos entregou. Muito obrigado. Parabéns pela iniciativa. Dizer que no último sábado, nós pudemos, eu, o presidente e o prefeito Júnior,

0: O vereador Leandro acerta em falar isso. Eu vi ele nas costas, nos braços das pessoas, e muita gente dizendo realmente que o filho da esperança chegou. Não tenho dúvidas. Se o prefeito, o presidente Lula vir aqui em Pernambuco, o povo de Pernambuco vai ter consciência e vai eleger esse rapaz que, além de carismático, o homem é bom, o homem é espetacular, como dizia Luiz Gonzaga. Então, e falar de Júnior Vaz, eu não podia deixar de agradecer a ele pelas entregas dos calçamentos. O ano passado ele pôde entregar, com a ajuda desse humilde vereador, o calçamento da Laje Raposa. Ele entregou também o calçamento da Rua do Belezal. E está, não passei mais lá, mas eu acredito que está já terminando, já executando os calçamentos do loteamento Zé Bolinha, José Valério da Silva, conhecido como Belezinha, né? Então, e também parabenizar o vereador Gó pela emenda do seu deputado, que as ruas ali da onde fica as rádios, que também já terminaram, né, Gó? Parabéns pelo o início das obras lá do Alegre. E é assim que o vereador deve atuar. Eu vejo hoje o prefeito iniciou, na verdade, está mais ou menos ali em 30%, talvez, o calçamento tão sonhado por mim e por tanta gente, que é aquele calçamento do açude, paredão do açude, da rua Francisco Tendal de Holanda até o sangrador do açude. Esse calçamento tem tanta gente, senhor presidente, falando, que já pediu a tantos políticos, mas só o Júnior Vaz agora, que está entregando, com articulação política também do ex-presidente dessa casa, doutor Elias Soares, onde ambos foram articular essa emenda com Tereza Leitão, e graças a Deus está aí a obra andando. Muito obrigado ao prefeito Júnior, ao doutor Elias Soares e à senadora Tereza Leitão. Só isso por hoje, senhor presidente. Mas vamos seguir em frente. Eu não podia deixar de seguir o meu prefeito, de uma vez que nós começamos juntos, e nessa nova caminhada dele com o futuro governador de Pernambuco, eu não podia deixar para trás, porque começamos juntos, vamos seguir em frente juntos. E até onde, só Deus é quem sabe, mas o Júnior Vaz, ele pode tão tiver, eu estou com ele, porque ele é um camarada que busca, que corre atrás e que chega. Então, falar também, como o vereador Leandro falou, dos programas sociais do governo federal, realmente, quando ele chega no poder, os programas aparecem, quando ele sai, se some. Então, é preciso a gente ter essa consciência que realmente o presidente Lula, ele ajuda o povo brasileiro e principalmente o povo pobre. Muito obrigado e até outra oportunidade.
1: Quero parabenizar as palavras do vereador Benevides. Ao mesmo tempo, vou passar a presidência para o mesmo, para que eu possa usar também da tribuna. Hoje Benevides não vai me cobrar não, o tempo não. Quero dar uma boa noite mais uma vez aos vereadores. Dizer que depois do nosso recesso, esta casa inicia os trabalhos e a gente já percebe nos discursos dos vereadores

que com o aproximar das eleições, a gente vai cada um expondo aqui suas ideias, e aqui e acolá vai haver debates, mas que sejam respeitosos. Eu acho que todo mundo tem o direito de ter suas convicções e de defendê-las. Isso é a democracia. E que a gente vai passar por esse momento, cada um da sua maneira, defendendo os seus governadores, defendendo suas escolhas para presidente, defendendo os deputados estaduais, federais, os senadores, que a gente está vendo aí um embrólio danado nas composições. E a gente está acompanhando de perto. Benevides, eu, o prefeito Júnior, Tinã, eu vou citar só os que tinham mandato e que foram à convenção de João Campos. Leandro foi com a gente, mas também se encontrava lá, inclusive com aquele mar de gente, a gente nem se topou. Mas Benevides acerta, Leandro também citou aqui. Fui em diversas convenções, Benevides. As de Eduardo Campos e de outros governadores, mas que a convenção de João Campos no último sábado, ela não foi uma convenção normal, vamos assim dizer, em dois sentidos. Tanto Osório tinha gente que eu não sei como é que eles chegam àquelas contas lá, de dizer que tinha 60, 80 ou 100 mil pessoas, não sei como é que eles fazem essas contas. Não só pela quantidade de gente, mas pela vibração. E o que me marcou, Leandro, eu costumo dizer, o cheiro de povo que tinha lá. O que a gente via lá foi gente pobre participando lá da convenção. Gente que veio dos quatro cantos ali do Recife, daquela região metropolitana, do interior. Gente que estava ali porque tinha suas convicções. E aquilo ali, eu gosto quando uma política começa com isso. Com o povo, entre aspas, vamos dizer, o povo, o pobrezinho, o pequenininho, marcando sua presença. Isso eu percebi ali, Benevides. E aquela vibração. E quando tem isso, pode ter certeza, tem cheiro de vitória. Teve cheiro de povo, tem cheiro de vitória. E o jogo vai ser jogado agora. Eu sei que vossas excelências acompanham, de sábado para cá, quatro partidos deixaram o palanque da governadora para marchar com João Campos. Então a gente percebe um movimento contrário, que a governadora talvez, na sua prepotência, não estava esperando. Que agora o dinheiro que ela juntou os quatro anos não vai servir mais. E agora é a visita ao povo, é o olho no olho. E nisso, e no debate, e nisso, João Campos tem credibilidade e o que mostrar e o que propor ao povo de Pernambuco. E eu vim animado daquela convenção, Leandro, porque eu senti que o calor humano daquele povo, aquele calor vai se propagar nos quatro cantos do município, do estado de Pernambuco. E aqui na Pedra, o prefeito Júnior levou sua comitiva, um ônibus e uma van, mas marcou presença lá também. E a gente está aí nessa luta.